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1: Que legal lembrar de você. Ó, preciso te falar uma parada aí, ó.

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2: Natanzinho e ela, Pablo Vittar, falando de amor.

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4: 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Chegando ao seu trabalho, ore e peça a luz divina. Cumprimente os seus colegas. Isto se chama amizade. Deseje a cada um o melhor. Isto se chama sinceridade. Faça a programação do seu dia. Isso se chama reflexão. Agora, com tudo planejado, comece a trabalhar. Isso se chama ação. Acredite que tudo irá dar certo. Isso se chama fé. Faça tudo com alegria. Isso se chama entusiasmo. Dê o melhor de si. Isso se chama perfeição. Ajude aquele colega que tem dificuldades. Isso se chama doação. Compreenda alguém que sai de sintonia. Isso se chama tolerância. Receba as bênçãos com gratidão. Isso se chama humildade. Reconheça que Deus está no seu coração. Isso se chama amor. E neste novo dia, você será muito feliz. 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
6: Isso daí é muito bom, rapaz. Não é brinquedo, não. E aí, você tá tranquilo, tá tranquila? Levantando agora, se ajeitando para o trabalho. Não sei se você já percebeu, mas hoje já está mais fresquinho do que ontem. Pois é, bebê. Aí eu tava dando uma olhada a respeito disso tudo aí. Diz que a partir de hoje, a temperatura para nós já começa a dar uma alterada também. Apesar de que todos nós sabemos, e não é segredo para ninguém, né? Que a coisa começa lá no sul. Pois é. Só que a partir de hoje já vai tendo aí uma alteraçãozinha. Pra você ter uma ideia? 12 graus marcando agora no alto da Vila Cruzeiro. Tá mais fresquinho que ontem. Ontem tava 14, 15 mais ou menos, não tava tão ruim. Mas enfim, cadê Dudu? Cadê a Tetê? Cadê a gatona? Já ouviu, né? Todo mundo com a gente por aqui, você não vai ficar de fora, não.
7: Bom dia, minha família que me ama.
6: Bom dia, minha família que diz tanto também que me adora. Seguimos, bebê.
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5: Yes! Olá, seja muito bem-vindo, bem-vinda você também. Esta é a ZYD832, o canal é o 272. Educador FM, Batatá, em São Paulo, são 24 horas no ar, direto tocando a melhor música para a melhor ouvinte do Brasil. Você sabe que até 9 horas tem Rodolfo Mosquier na área com a patota toda e contando muito claro com a sua participação. E é fundamental, claro. Simbora com as velhinhas.
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2: Programação A Caminho do Sol desta terça-feira, 7 de julho, 2026.
1: Bom dia.
2: Pra você levantando, se ajeitando todo ou toda para trabalho.
1: Bom dia.
2: Ah, pra essa galera aí, ó, que vem rasgando noite adentro, madrugada fora, garantindo, claro, o pãozinho nosso de cada dia, né não, Dudu?
3: Bom dia.
2: Sítios, chácaras, fazendas, enfim, essa galera da zona rural, do agronegócio, que não deixa a peteca cair jamais. Alô, região, vamos levantando meu povo.
4: Brasil.
2: Lá na capital federal são 5 horas e 1 minuto, enquanto nós vamos preparando o nosso cafezinho, na verdade tentando desentupir um filtro entupido. É mole, você quer mais? Só comigo acontece isso. A gente vai ouvindo aí, Barreirito. Ó, já pulou aqui. 5 e 2, 1989,

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0: Esteio de Aroeira, amaremos. Começamos bem, hein, Barreirito? 1989, abrindo a programação A Caminho do Sol desta terça-feira, 7 de julho de 2026.
1: Bom dia.
0: 12 graus no alto da Vila Cruzeiro e por aí onde você tá, sua cidade, seu bairro, enfim. Tá mais fresquinho que ontem. Bom dia.
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0: Tá de volta. João Barbosa, meu amigo. Sussu, bom dia. Tá queixando que tá muito frio ali também, Sussu, hein?
3: Tem café?
0: Ou se tem. Cafezinho bom, hein?

0: lembra de René Ronaldo, né? Como não? Claro que sim. Tivemos Rolando Boldrinho, Senhor Brasil, Coração de Violeiro, Arapuca, Solevante, Soleni e o Orgulho de Timbadi mais Miltinho.
1: Bom dia!
0: Pra você levantando agora, você que se prepara todo ou toda para trabalho, dê o seu bom dia como Nix e já envia pra nós também seu signo. Estamos organizando a coisa toda por aqui, nesta terça-feira, um tanto quanto mais fresquinha do que ontem, eu diria. 12 graus marcando aqui no alto da Vila Cruzeiro. E chuva agora, não tão cedo, né? Tava dando uma olhada no geral. Dona Olga em Serrana, obrigado, viu, querida, pelo carinho. Ela é de Aquário, já nos enviou aqui. E ela também percebeu. Tá dizendo ali, hoje tá mais friozinho que ontem. Sussu falou a mesma coisa também, viu, Dona Olga? Em Serrana. Já, já, a gente vai falar o que tá acontecendo com o clima. Aguenta aí, agora 5h27, não perca a hora. Rapidinho.
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0: Educadora 5h28, bom dia.
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1: De volta! É, o solzinho pode até aparecer. A chuva que não tá prevista, não. Aqui. A partir de hoje, desta terça-feira, o frio volta a ganhar força no centro-sul do Brasil, principalmente na região sul, onde há risco de geada nos três estados e possibilidade de temperaturas negativas também em áreas de serra. É, a coisa vai começar tudo outra vez. A mudança ocorre depois da passagem de uma frente fria que atua na altura de Santa Catarina e avança em direção ao sudeste. Ó nós aí! Onde deve ajudar também, claro, a virar o tempo em parte de São Paulo e também do Rio de Janeiro. Já tá mais fresquinho hoje, né? Já notou, não? O principal efeito dessa frente fria aí não será chuva forte na maior parte do país, não, tá? Mas a abertura de caminho para a entrada do ar frio. No sudeste, a frente fria deve chegar amanhã, dia 8, e provocar uma mudança mais sentida em São Paulo e também no Rio de Janeiro. Ah, vai acentuar amanhã, né? Mas hoje já deu para sentir que tá bem mais fresquinho do que ontem. 12 graus marcando ainda aqui no alto da Vila Cruzeiro.
2: Bom dia!
1: 5:30, aquela cacharel, se você voltou pra naftalina, pode tirar. Pode tirar que vai esfriar de novo. Principalmente de manhãzinha, né? No poeta e trovador.

Doce Prazer de Poeta Mais Trovador. Para você que está levantando, você que vai se ajeitando para trabalho, você que confia aí muito no cachorro e não coloca grade na janela. Minha amiga Cláudia, bom dia, querida, tá anotado. Ela também é de aquário, acabou de enviar agora. E ela também percebeu, hein? Tá mais geladinho que ontem. Mais fresquinho, né, Cláudia? Vovó dizia numa época de outrora. Hoje está mais fresquinho do que ontem, meu neto querido. 999-86-1023 continua sendo o nosso desafio para você se comunicar, dar o seu alô. 20 para 6, já pulou.

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4: De volta. Seguimos. Ó, Palmeira e Ubiá. E o disco voador pra você levantando agora.
3: Bom dia.
4: Preparando o seu café, dê o seu bom dia 999861026.

0: Pra você que tá levantando agora, se ajeitando aí para trabalho. Terça-feira, bebê, 10 minutos para as 6, tá aí. Os Gargantas de Ouro, Milionários é Rico. É a morena de Campo Grande. Tivemos Mococa Paraíso, Pullover de Lã e o Disco Voador com Palmeira mais Ubiá.
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0: Esse aí é o nosso zapinho. Não requer prática nem tão pouco habilidade. Alô, meu amigo Jair, em Franca. Um ótimo dia pra você. Ele também notou que hoje tá um pouco mais fresquinho do que ontem, né, meu amigo? Bom trabalho, uma ótima terça-feira. Maria do Carmo, bom dia pra você também. Obrigado pelo carinho. Ela que é o Bom Dia de Dudu.
3: Bom dia.
0: Que está com tudo e nada prosa. Aí sim, Dudu. Fátima, bom dia pra você também. Gostei da foto, hein, minha querida? Olha o café da manhã. Deve estar quentinho aí, né? Cozinha que tem aquele fogão de lenha. Vamos falar sério? Hã?

principalmente no frio. Ah, bom demais, hein? Aí se você fez aquele serviço que o pessoal gosta de fazer, de passar lá a serpentina que eles falam, né? Dentro do fogão e vai mandar aquela água quente lá pra tua caixa.

tudo aquilo lá. Minha amiga Luzia, não esqueci de você não, querida. Obrigado pelo carinho, tá anotado também. Luzia enviou ali também, né? Luzia de Sagitário. Sagitário, agora que eu vivo, Luzia. Mas já estava aqui reservado. Nós vamos saber, queremos saber, né? O que os astros vão dizer a seu respeito. E você, tá afim, não? Para começar bem o dia? Começar bem o trabalho, a terça-feira? Então não requer prática nem tão pouca habilidade. Vai lá. Qualquer criança pode fazer. Agora tem Lourenço, mais o Lourival, pra gente fechar a hora 5. Meu reino encantado. 8 para as 6.

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1: Bom dia, minha família que me ama.
2: Olá, minha família que diz tanto pra todo mundo que me adora. Bom dia.
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2: Esse aí é o nosso zapinho, não mudou em nada, hein? Pode enviar o seu bom dia, mandar o seu alô, enfim. Ah, e mandar também o seu signo. A gente tá organizando a coisa toda aqui. Queremos saber o que os astros têm a dizer a seu respeito nesta terça-feira, 7 de julho, 2026. É isso, pequenina sereia? Então tá bom, cadê Dudu? Cadê Tetê? Todo mundo com a gente por aqui. Deixa eu mandar um forte abraço pra minha amiga que acabou de enviar agora. A Nair e a Elizabeth também, ó. A Elizabeth é de Escorpião e a Nair lá em Altinópolis é de Sagitário. Meninas, obrigado pelo carinho, tá anotado. E a Elizabeth perguntou, e agora, Rodolfinho? Não tem mais a seleção brasileira a torcer para quem? Ah, então, sei lá, eu não tenho acompanhado. É interessante quando tá jogando o Brasil, né? Eu não tenho muito acompanhado aí, não tenho tido tempo de dar uma olhada e ver como tá tudo por aí. Eu vou ver os resultados, aquela coisa toda e tal, viu? Elizabeth, mas é isso. Eu acho que o brasileiro dá uma desanimada boa também, né? Quando a seleção vem embora. Cedo, como vê. Fazer o quê? Calma, 2030 tá logo ali. Não apavora, não. Podemos, não? Vamos lá.
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3: 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Olá, seja muito bem-vindo, bem-vinda você também. Esta é a ZYD832, o canal é o 272. Educador FM, Batatá, em São Paulo, são 24 horas no ar, direto tocando a melhor música pra você. O melhor, a melhor ouvinte do Brasil. E até 9 horas com a patota toda, tem Rodolfo Mosciari contando muito claro com você aí do outro lado, claro. Muito, muito bem. Rumo aos 48 anos.
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3: 48 anos no ar, agora no dia 2 de agosto. Tudo começou lá atrás, em 1978. Não é brinquedo, não, hein?
2: Bom dia.
3: Eita, Lele. Apenas um minuto para as 6 lá na capital federal.
0: Brasil.
3: Minha amiga Cidinha em Franca. Bom dia, minha querida. Ótimo dia, uma ótima jornada para todos aí também. Ela anotou que hoje tá mais fresquinho que ontem. É, a previsão diz que a partir de hoje, né? Já a gente começa a sentir uma mudança que tá tendo aí. Coisa toda começa lá no sul, com aquela temperatura muito baixa. Lá chega menos alguma coisa, pra você ter ideia. É, não é brinquedo não. Tem que gostar muito do frio, hein? E outra, tem que ter muita roupa também, porque eu não tenho roupa pra tanto frio, não. Tenho lá uma caixa raio velha, com cheiro de naftalina, e tá tudo certo. 6 pontos? Ah, vamos lá então. Ó, enquanto você tá preparando aí teu café, ajeitando a coisa toda para mais um dia de trabalho, manda pra nós aqui o seu signo, a gente tá organizando a coisa toda, e queremos saber o que os astros têm a dizer a seu respeito. Coisas boas, né? Todo mundo espera, pelo menos, enfim. 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
3: Entendeu? 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
0: Meu amigo Adilson, bom dia pra todos aí. Obrigado pelo carinho. Bom trabalho também, meu bom. A sua indicação, ó, às 6 horas e 2. Tchão Carreiro, mais parte.

0: Mas na melhor do Brasil, aí 6:12. E que música é essa, hein, bebê? Você tá de brincadeira comigo, hã? Quando o amor se transforma em poesia, aí sim, hein, bebê? Fala sério, Zé do Rancho, Zé do Pinho, tivemos ainda Meu Sítio, Meu Paraíso e o Menino de Monte Belo, nas vozes de Tião Carreiro mais Pardinho.
1: Bom dia!
0: O zap tá muito fácil.
2: Mande o seu zap pra gente.
0: Olha lá.
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0: Não é isso, minha amiga Laura e também Lenice lá de São Joaquim da Barra. Pode falar pra todo mundo que a madrugada é toda nossa. Tá tudo dominado, tá tudo trancado por aqui, ninguém entra e ninguém sai. Eita, lelê. Chá com nós que a gente toma conta disso aqui. A chave aqui na mão, ó. Ó, falo com você, ô Lenice, não esqueci não, viu, querida, tá anotado. Ela é de Libra. É, tá querendo saber o que os astros vão dizer a respeito dela. Lá em São Joaquim, Radião a Milhão, trava lá no 102, eu não sei onde você ouve a gente. Pelo aplicativo ou direto no rádio aí no 102,3. Lenice de São Joaquim da Barra. 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Dá um pulinho lá.
1: Bom dia.
0: Olha lá, ela respondeu já. Lenice, nossa amiga ouvinte lá de São Joaquim da Barra, gosta do velho e bom rádio. Travado lá no 102,3. Aí sim, hein? Ó, 42 anos agora no dia 2 de agosto, né? Brinquedo não, bebê. 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
2: Quanto aí, só tem mais uma.
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5: Não adianta, me ouvindo?
2: Já de volta na melhor do Brasil, agora 6h18 para você que está levantando e se ajeitando para o trabalho. Tá gostoso, cama, tá? Quando dá essa refrescadinha assim, ó, principalmente agora de manhã, né? Vai ficando mais fresquinho, é. Fica difícil levantar, mas enfim, tem que fazer. 99986-1023, esse é o nosso zapinho para você se comunicar e mandar aí o seu bom dia

A Rosa já enviou também. Eu também sou de Libra, Rodolfo. Aliás, os melhores são. Rosa, não. Não, não, querida. Não, aí não. Você é de Libra, tá tudo certo, a gente coloca, capricha e tudo mais. Só que os melhores, me ajuda aí, são de Peixes, bebê. É. Os mais humildes e tímidos também, tá? Você quer ver, ó? Pequeno

0: 1023, dando seu bom dia e enviando também, lógico, seu signo, porque nós queremos saber o que os astros vão dizer a seu respeito nesta terça-feira fresquinha, eu diria. Hoje tá mais fresquinho que ontem. E vai continuar assim, hein? A coisa toda a partir de hoje tá sendo modificada aí. Alguém lá em cima está mudando tudo. São Pedro, só não vem chuva. Diz que não, né? Enfim. Aguenta aí, já já a gente vai saber o que vai acontecer. Rapidinho. 6h27.
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0: Minha amiga Adriana de Sertãozinho. Bom dia. Ela é de Peixes, a Sussu também, ela, a Sueli já tinha enviado pra nós também. Valeu, queridas. Obrigado pelo carinho, Adriana em Sertãozinho. Valeu, bom trabalho aí, tá? E a Ângela virou do avesso, hein, Ângela? Bom dia. Gosta de Tunique Tinoco, não? Imagina se não, né?
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0: Ih, rapaz, olha lá. Se chegou, a gente diz então. Vamos lá com a pré-visão do tempo para Batatais e toda a nossa região, segundo o site Clima Tempo, para esta terça-feira, 7 de julho. Teremos aí um dia de sol com muitas nuvens à tarde, porém sem chuva, tá? Mínima 12, máxima 26, agora no alto aqui da Vila Cruzeiro, marcando 13 graus. E eu dou um complemento nisso aqui, dizendo o seguinte, ó, que a partir de hoje, desta terça-feira, o frio volta a ganhar força lá no centro-sul do Brasil, principalmente na região sul, onde há risco de geada nos três estados e possibilidade de temperaturas negativas também em áreas de serra. Pois é, a mudança ocorre depois da passagem de uma frente fria que já atua na altura de Santa Catarina e avança em direção a nós, ao sudeste, onde deve ajudar a virar o tempo em parte de São Paulo e também do Rio de Janeiro. O principal efeito dessa frente fria aí não será a chuva forte na maior parte do país não, tá? Mas a abertura de caminho para a entrada sim de ar frio. Aí o bicho pega. No sudeste, a frente fria deve chegar amanhã, quarta-feira, e provocar aí uma mudança mais sentida, tanto em São Paulo quanto no Rio de Janeiro. Você ouviu, né? A coisa toda já tá dando uma mudada a partir de hoje. Já deu para sentir que tava 12 graus agorinha pouco aqui no alto.
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4: Gordo, roliço e bem mais ou menos no serviço, já voltamos.
5: Você tá mentindo.
4: Olha nós aqui.
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0: E para levantar da cama com esse tempinho um pouquinho mais fresquinho. Difícil, né?
3: Bom dia, minha família que me ama.
0: Olá, minha família que diz todos os dias tanto também que me adora. Tua família te adora? Adora, né? Bem longe. Eita, Lelê, não, tô brincando. Gosta sim, você quer ver? Manda um zapinho agora, pede uma grana, fala que você tá precisando de uma bala emprestada, pra você ver só como é que a tua família te adora. Rodolfinho, gostar é uma coisa, negócios à parte. Ué? Ai, que doideira. Vamos lá então. 999861023, esse é o nosso WhatsApp para você enviar aqui para nós o seu signo. A gente tá organizando a coisa toda porque queremos saber, assim como você, claro, né? O que os astros têm a dizer a seu respeito. Helena, nossa amiga Helena, ela é de Virgem, já está anotadinho. Pede coisas boas para hoje. Coisas boas para hoje, Helena. Só o finalzinho, tá? A paixão também esquenta na vida a dois. Olha aí. Oh, yeah. Um tempinho de...

Esse nu vai uma sopinha, um caldão e muita paixão. Valeu, querida, obrigada pelo carinho. E nós seguimos por aqui com a indicação de Helena, aliás, a gente começa, né? Ó, você lembra dessa? O ano era 1989. Sim. O que é que você estava fazendo em 1989? Eu morava em Ribeirão Preto. Nessa época aí, bons tempos também. Ah lá. Oi, Soninha. Ela também é de Virgem, a Sônia, lá de Serra Azul. Acabou de enviar agora, tá fazendo companhia pra sua amiga Helena aqui, ó. Então tá, meninas, obrigado pelo carinho, pelas participações, enfim. Vamos curtir? Ataíde Alexandre, às 6:37, com suas doces palavras. Aqui.

0: bons tempos também, sabe de quê? Das quermesses nessa época.
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0: É, tenho boas lembranças. O ano era 1989, doces palavras com a Taíde mais Alexandre. Pra você, meu bom. Você que tá levantando agora, se preparando para trabalho, já está em seu trabalho, enfim. 999-86-1023 é o nosso zapinho. Fique à vontade para você dar o seu bom dia, se comunicar e enviar também o signo, o seu signo, porque nós queremos saber, hein, o que os astros têm a dizer a seu respeito. E eu fui pegar um cafezinho lá fora, lá na cozinha, e já fui dar um confere também no tempo. É, tá bem fresquinho, viu? Tem um ventinho aqui no alto, não sei se você conhece aqui a cidade, Batatais, enfim. Nós ficamos aqui no alto da Vila Cruzeiro e venta bastante. E o ventinho, é, tá dando uma cortada. Toma um gole de café, pera lá. Vamos a Sertãozinho? Temos Sertãozinho no horóscopo também hoje, né? Quem viu, você lembra ou não? Não vai lembrar. Meu amigo Marcelo de Sertãozinho, moda boa, hein?
2: Bom dia, Rodolfo.
0: Você tá bom?
2: Tudo bem?
0: Opa!
2: Pode tocar a música aí de Cleiton e Cristiane,
0: agora.
2: Rapaz, que eu não tive.
0: Ah lá.
2: Muito obrigado, viu? Bom dia, bom trabalho.
0: Eita, Lele, isso é modão, hein? Pra mais de metro. E que paz é essa que você não teve, meu amigo? Eita, Lele, 1981, um pouquinho mais pra trás. Começamos com 89, agora a gente dá um pulinho em 1981.

0: a paz que o nosso amigo Marcelo em Sertãozinho não teve, coitado.
1: Coitado.
0: Indicação do Marcelão lá em Sertãozinho, sempre firme e forte com a gente. Ao longo dos 48 anos da Rádio Educadora, agora dia 2 de agosto, hein? Meu amigo Rubens tá perguntando ali, ó. Dia 2 de agosto, que cai num domingo esse ano, né? Tava olhando ali. Cadê? Ah lá, domingo, rapaz. No. Meu amigo Rubens, vamos aqui então com a indicação dele, mais uma com Cooper Lube, também, claro, a Companhia do Sol. Ó, galera hoje tá milhão, hein?

galera a milhão hoje aqui, tô gostando de ver. 6:50, esse foi o Orelhão Azul de Mococa Mais Paraíso, pra você que está levantando agora, indicação de nosso amigo Rubens, não é o Barrichello, mas é o nosso amigo Rubens. Valeu, meu amigo, forte abraço, obrigado pelo carinho. Débora em Cajuru, ela é de Leão, acabou de enviar, ó.

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0: Gostou? Agora é com você. Dá um pulinho lá, entre em contato e bora economizar, porque ó, nessa época de frio, com certeza vai aumentar, né? Chuveirinho tá na onde? Lá, 2 ou 3? Tem a temperatura 3? Tem chuveiro que tem 4 temperaturas, então. Dá um pulinho lá, bebê. Ó, Cooper Lube e Companhia do Som ficando por aqui, de volta no seu rádio amanhã. Já já tem um bom dia e o melhor do sertanejo universitário. Pra você que está levantando agora, um bom dia, uma ótima terça-feira e continue mandando mensagens aqui no nosso zapinho, que é o 99986-1023. A última de hoje, pra gente fechar aqui, ó, é indicação da Rosana. Alô, minha querida, obrigado pelo carinho, já está no trabalho, saboreando um cafezinho pra esquentar o pezinho, como ela mesma diz, e querendo ouvir Christian Ralph, esperando você chegar. Bom dia!

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4: Regiane, bom dia.
5: Bom dia.
4: Ela tá perguntando aqui, vem chuva, Rodolfinho? Não, chuva não tá previsto não, hein? Segundo o Climatempo, não, tá? É uma queda na temperatura aí. Já deu pra sentir. De ontem pra hoje, já deu uma queda boa. Ontem, pra você ter uma ideia, tava o quê? 14, 15 graus, mais ou menos, bem de madrugadinha, né? 14, 15. Hoje tava 12. É, chuva não tem não. Mais o frio, e há quem diga que a partir de amanhã o bicho começa a pegar.

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2: Diz aí, você tá de olho?

0: gente para, é a velha história, né? Muita gente para no feriado, muita gente já está de férias também, enfim. Outros não param, outros já vão emendando tudo. Tá lelê em feriadão em plena quinta-feira e você vai para trabalho ou qual? 999-86-1023 é nosso zapinho.
1: Bom dia, minha família que me ama.
0: Olá, minha família que diz tanto que me adora. Você vai mandando para nós zapinho, contendo o seu bom dia e o seu signo também, claro, que a gente tá organizando aqui. Terminando, na verdade, né, de organizar, porque daqui a pouquinho nós vamos ouvir o que os astros têm a dizer a seu respeito. Aí é por nossa conta e risco. Ó o Dudu por aqui. Gatinha. Tetê, você tá de brincadeira comigo e o friozinho tá voltando aí.
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3: 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E aí, seja muito bem-vindo, bem-vinda você também, claro. 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Educador FM, Batatá, em São Paulo. São 24 horas no ar, direto tocando a melhor música para o A Melhor Ouvinte do Brasil. Até 9 horas, rumo aos 48 anos, tem Rodolfo Mosquiar na área e a patota toda contando com você. Claro, bebê,

0: com a sua participação, hein? Vamos lá? Não requer prática nem tampouco habilidade, é um 999-86-1023. Fique à vontade para você que tá levantando nesta terça-feira. Semaninha muito curta para muita gente, nem tanto para outros. Enfim, aqui ó, tô atualizando. 13 graus no alto da Vila Cruzeiro. É, bebê, tá bem fresquinho, viu? Em relação a ontem, tá bem fresquinho sim. 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
0: E nós queremos mandar um forte abraço ao nosso amigo Alex, famoso alemão. Ele tá lá em Santa Catarina, bebê, onde a coisa toda acontece primeiro, né? Tudo vai por lá, lá no sul. Alô, Alex, meu amigo, bom dia, como tá tudo por aí?
2: Bom dia, Rodolfo. Tudo certo, meu amigo? Tão por cá de pé na patrola aí.
0: Ó.
2: Previsão do tempo hoje, que bastante chuva aí, cara. 9 graus agora, exato.
0: 9.
2: Nós tomando um chimarrão bem de boa aqui. E daqui a pouco vamos dar largada aqui, positivo? Vamos em busca do Timbó. Tá bom, meu querido? Com Deus, com os anjos, tudo bom e belo.
0: Valeu, meu amigo. Esse é o alemão. Você vê, né? Chuva, frio. Daqui a pouquinho a gente vai falar um pouquinho mais sobre a previsão do tempo. E tá mudando. Já a partir de hoje começa a mudar e começa tudo lá pelo sul. Consequentemente, vai chegando pra nós aqui no interior. Eita, lelê. São Paulo e Rio, hein? O bicho vai pegar. Jorge e Matheus, começamos assim? Só se for sozinho, então. Bom dia, 76.

quase quebrou a sua televisão com o resultado do Jogo do Brasil. Rapaz, você acredita que continua chegando pra mim vídeo de pessoas que quebraram? Eu já tô começando a desconfiar. Ah, não é possível. Isso aí pra mim já era combinado. O cara pegou alguma TV lá que tava danificada e fez um gracejo ali em cima. Sei não, hein? Ô Ju, bom dia pra você também, minha querida. Obrigado pelo carinho. Principalmente, a Juliana me mandou um vídeo agorinha de um camarada.

0: Ai, que legal. Valeu, minha querida. Uma ótima terça-feira. Bom trabalho a você. Fala, Vanessa. Bom dia.
1: Bom dia, Rodolfo. Bom dia a todos os ouvintes da Rádio Educadora. Aqui é a Vanessa, da cidade de Aramina.
0: Aramina.
1: Manda um alô, Rodolfo, pra minha mãe, Zilda, e meu pai, Orlando, de Cajuru. Eles são os ouvintes da Rádio Educadora. Manda um bom dia pra todos os ouvintes também da Rádio Educadora. Eu quero ouvir meu signo, Rodolfo, Capricórnio.
0: Ah lá, tá vendo? Ô, Vanessa, e você assistiu o jogo em Orlando, não? Ela sim pode ter ido, né? O pai dela chama Orlando, entendeu ou não? Ela foi lá ver o jogo em Orlando.
2: Ai, para!
0: Piadinha sem graça para você levantar. Seguinte, bebê. 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
0: 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Aí sim, hein? Bom dia!
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7: Pra fazer a festa com você ainda. Não é brinquedo não, hein? São 48 anos no ar agora, dia 2 de agosto, que cai num domingão. Eita lelê. 7h20, bora aqui então. Com a primeira edição do Zap Hits e a conveniência 14 de março. Se liga aí, vamos que vamos.
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2: Vamos lá.
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2: No ar a primeira edição e eu quebrando tudo por aqui, mas tá valendo, pera lá que vai voltar. Pronto, agora sim. Eita, Lelê pulou o botão aqui. Vamos lá, então. No ar a primeira edição do Zap Hits, contando claro com você. Ó, conveniência 14 de março, trazendo hoje as opções. A primeirinha, sofrimento na resposta, Simone Mendes. A segunda, vestido no chão, Hugo e o Guilherme. E aí, qual que você prefere? Sofrimento na resposta ou vestido no chão? Bora saber um... Conhece um pedacinho da canção, não? Aquele trechinho, ó.
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2: Essa aqui é a primeirinha.
1: Música 1. Um.
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2: Simone Mendes, bebê.
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2: É o sofrimento na resposta. Primeira opção, tá? A segunda, vestido no chão, os meninos Hugo mais Guilherme.
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2: É essa aqui, ó.
1: Música 2.

eles são Hugo e Guilherme com o Vestido no Chão. É a segunda opção da primeira edição do Zap Hits da Educadora FM. A primeira, já ouvimos também um trechinho ficando com Simone Mendes, Sofrimento na Resposta. Agora é com você, literalmente, esse poder aí de decisão está em suas mãos. Vote! Não requer prática nem tão pouca habilidade. Vai lá no 999861.

dois, três. A primeira, sofrimento na resposta. E a segunda, vestido no chão. Enquanto você vai decidindo qual que você prefere ouvir novamente, a intermediária com Leonardo, Deixa

0: Aí você fala assim, nossa, saudade dessa canção, né? 2000, nem faz tanto tempo assim. Menino, já tem 26 anos. Não é brinquedo, não? E aí, Leonardo na intermediária, deixaria tudo. Primeiro Zap Hits da Educadora com a Conveniência, 14 de março, que hoje trouxe aqui as opções, ó. A primeirinha, Sofrimento na Resposta, Simone Mendes. A segunda, Vestido no Chão, Hugo mais Guilherme. E claro, mais uma vez, o melhor, a melhor ouvinte do Brasil, enfim, essa galera aqui, ó, que não deixa a peteca cair jamais, decidiu, resolveu a coisa toda, sim. E a campeã tá chegando aí. Bora cantar? Aumenta o volume aí.
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0: está aí o sofrimento na resposta. Simone Mendes. 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Tá fresquinho, não tá? Mas tem que pular da cama, levanta aí.
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Sabe quando a gente diz aqui que ouviu mamãe quando dizia estuda? Não é à toa, né? A pessoa adquire aí alguns privilégios, algumas mordomias, eu posso dizer isso? Não. Acho que sim, né? É o caso

0: Ana Maria em Brodowski. Olha lá, Ana Maria, bom dia. Tá anotado, viu, querida? Ela já mandou pra nós aqui o signo dela. Já já a gente vai saber o que os astros vão dizer a seu respeito. Mas, enfim, voltando ao que eu estava comentando, ela vai parar amanhã, quinta-feira, feriadinho, aí volta só na segunda. Palmas para Ana Maria. Ouviu, mamãe, quando mamãe dizia: minha querida filha, vai lá, estude, tem que ser alguém na vida e coisa e tal. Né, Ana Maria? Valeu, minha querida, obrigada pelo carinho, ó, um bom feriado prolongado pra você e hoje um bom trabalho aí. Cássia de Patrocínio Paulista já tinha enviado também, ela é de Gêmeos, assim como Regina. Quem mais você acabou de enviar agora há pouco? Ah, tá, Maria Lúcia. A Maria Lúcia é uma amiga nossa lá de Cravinhos, que madruga junto com a gente. E hoje ela ouve todos os dias, ela acordou um pouquinho mais cedo, justamente com esse friozinho, minha querida. Eita, leném! E conseguiu enviar mensagem aqui pra nós, isso é muito bom. 7:33, e você, tá a fim de saber o que os astros têm a dizer a seu respeito? Por tua conta e risco? Demorou. Manda aí então. Agora tem Zé Neto e o Cristiano e a câmera da frente. Bom dia.
1: Essa é pesada, hein?

0: 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JL Tintas Automotivas vai ficando por aqui, de volta no Bom Dia Amanhã. Arlete, minha amiga lá de Serrana, já tem teu signo, e não só teu, né? Vilma tá por aqui também, e a Crislaine. A gente começa mais ou menos com essa mulherada toda aí. A Arlete falou, Rodolfo, anota aí, coisas boas pra hoje, hein? Ai, ai, ai. Tá certo, então. Daqui a pouquinho, os primeiros signos pra que você comece bem em sua terça-feira, seu trabalho. Pra fechar, com JL Tintas Automotivas, tem Edson e Hudson e o papel de homem.
1: Bom dia!
0: Bom dia, bom trabalho.
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1: Podemos, não?
2: Bom dia, Rodolfo.
1: Olá, bom dia. O que você estava fazendo em 1985? Lembra, não? Não, né? Tá. Vamos dar uma refrescada, então, em sua memória. Em 1985, o Brasil viveu o fim da ditadura militar após 21 anos de regime. O ano foi marcado pela eleição e morte também de Tancredo Neves, pela posse do presidente José Sarney e por marcos culturais e esportivos como a primeira edição também do Rock in Rio. Na Fórmula 1, para você ter uma ideia e refrescar sua memória, o piloto Ayrton Senna conquistou aí sua primeira vitória na categoria principal do automobilismo. Pois é, e essa banda britânica aqui, ó, fazia um tremendo sucesso com essa canção. Lembra ou não? Dire Straits. Daqui a pouquinho.
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0: Em deu tempo, a gente tá terminando aqui de fechar os primeiros. Beleza? Só mais uma, a gente começa.
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0: E nós seguimos por aqui, firmes, fortes, belíssimos, cheirosos e penteadinhos também. Ah, não tô não. Vamos lá então, com os primeiros signos, para que você comece bem a sua terça-feira, seu dia de trabalho e semaninha para alguns desse tamaninho também. Devido ao feriado aí na quinta-feira, bebê, tem muita gente que vai emendar, ó. Ah, ouviram mamãe quando dizia estuda, né? Mas enfim, preparado, preparada, se não... Porque agora a vara de marmelo vai comer.
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0: Arlete lá em Serrana, Vilma e a Crislane também estão querendo saber. E vão, hein?
4: Áries. 21 de março a 20 de abril.
0: O astral é favorável para resolver assuntos pessoais e cuidar aí de tudo que ficou pelo caminho, ó. Só tenha cuidado com atritos em casa ou, de repente, algum mal-entendido também, tá? Mais confiante, você pode explorar essas boas energias para ampliar aí seu círculo social, fazer novos contatos também no trabalho e resolver tudo, tudo mesmo, o que depende da sua iniciativa para dar certo. Já o romance ou a conquista correm bem na maior parte aí do dia, mas o apego e a possessividade, cuidado, podem crescer, hein? Não deixe que isso influencie no amor, tá? Sua cor para hoje, você de Áries, é o rosa.
4: Ouro. De 21 de abril a 20 de maio.
0: Minha amiga Maria Lúcia, lá de Cravinhos, madruga junto com a gente. A Solange também. Bom dia, meninas. Você pode tirar vantagem de sua sensualidade ao lidar com as sensibilidade, perdão, ao lidar com as pessoas e também, por que não, sensualidade, claro, não é? Reserve tempo para refletir, repor as energias e alinhar também algumas coisas. Priorize o que pode ser feito a sós e escolha as palavras com muita cautela, muito cuidado. Já na paquera, reforce a confiança e não deixe fofocas atrapalharem. Se tem alguém, programinha sossegado ajuda a melhorar também a convivência, tá? Se você estiver usando alguma coisa amarelo ou amarela, bebê, aí não tem pra ninguém. Vai matar a pau. Eita, lelê.
4: Gêmeos. 21 de maio a 20 de junho.
0: Cássia, de Patrocínio Paulista, Silvia e a nossa amiga Regina também. As amizades contam com boas energias, embora, aquela velha história, né? Misturar dinheiro com amizade nunca é uma boa ideia. Cuidado aí. Esta manhã será ideal para traçar planos audaciosos. Embora a relação aí com os colegas ganhe destaque, vale agir com cuidado logo mais à tarde, especialmente ao lidar com as finanças. Alguém apresentado pelos amigos pode despertar em seu interesse. Há sinal de sintonia com o par, o que pode e deve ajudar aí a fortalecer a relação amorosa, o que é bom também, né? Magenta é a sua cor para hoje, você de Gêmeos, então é aquela caprichada. Boa sorte e uma ótima terça-feira para você de Gêmeos.
5: Bom dia!
0: Eita, lelém, assim foram. Falamos ali para Áries, Touro e também Gêmeos, os primeiros signos para que você comece bem sua terça-feira, bebê.
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0: E nós nós seguimos por aqui. Vamos que vamos, ou não vamos que não vamos. Vamos lá, né? Então, 8:03 lá na capital federal. Cadê todo mundo? O Duduzinho, a Tetê, a Gatona, só faltou você. Você não vai ficar de fora dessa coisa toda doida aqui não, né?

0: Pim, é o 999861023. Comunique-se, dê o seu bom dia.
1: Uou!
0: E um bom trabalho pra todo mundo aí. Vambora.
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2: Sim!
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3: Yes. Seja muito bem-vindo, bem-vinda você também. Esta é a ZYD832, o canal é o 272. Educador FM, Batatá, em São Paulo. São 48 anos no ar, tocando as melhores pra você. O melhor, a melhor ouvinte do Brasil. Você sabe que até 9 horas tem Rodolfo Moschiari e a patota toda, e contando claro com você que está levantando agora.

0: No ar, bom dia, educadora desta terça-feira, 7 de julho de 2026.
1: Bom dia.
0: Deixa eu dar uma atualizada aqui pra ver quantas... mas estava 12 graus agorinha há pouco. E daqui a pouquinho a gente vai falar um pouquinho mais a respeito do tempo aí. Você que tá levantando agora? Não, já esquentou. 14 graus agora no alto aqui da Vila Cruzeiro e agora o negócio não fecha. Fechou, pronto, agora sim. 999-86-1023, fique à vontade. Você que tá aí se ajeitando para o trabalho, dar o seu bom dia e comunicar-se. E como prometido, como dito, a gente começa com uma canção. Na verdade, essa música foi lançada em 1985 e chegou a atingir a quarta posição nas paradas do Reino Unido, meu bom. Pois é. Mas, como nem tudo são flores, o grande sucesso veio acompanhado de grandes polêmicas por conta de sua letra. Pois é. Questionado, Mark Knopfler explicou que a música é cantada do ponto de vista de um personagem fictício. Um homem ignorante e que vê tudo em termos financeiros. Apenas isso. Polêmicas à parte, vamos a 1985 com Dire Straits, na melhor.

0: Epitáfio, Titãs. E nessa pegada do Alok, né? 2018 ele juntou a galera toda ali e fez essa versão aí um pouco mais sacudida, como dizia vovó numa época de outrora. Recordamos ainda, hein, Rita? Rita tava virando do avesso lá, 1985, Dire Straits com Money for Nothing. Bons tempos, né? Quem não gosta? Fala pra mim, esse disco aí foi praticamente inteiro, ele rodou, né? Na época, que legal. Abrindo, hora 8 do Bom Dia Educadora desta terça-feira, hoje, 7 de julho de 2026. Pra você que se ajeita para trabalho, uma terça-feira com bastante... É frescor, eu diria. Não vou dizer frio, não, que ainda não tá, viu, meu bom? De ontem pra hoje, tá mais bom. Hoje eu notei já. Vindo aqui pra emissora, tava aqui 12, mais ou menos. 12, 11, depois, claro que vai esquentando. Ontem não, 14, 15. Agora, 14 graus no alto aqui da Vila Cruzeiro. Bom dia. E um ótimo trabalho pra você também. 999-86-1023 é o nosso bom dia, é o nosso zapinho pra você dar um bom dia, vai lá.
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5: E nós seguimos por aqui com mais três signos. Sempre, sempre, sempre.
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5: Vamos lá, que a Rita tá ansiosa, né, Rita? Bom dia. Ana Maria em Brodowski também. Essas meninas aí são de...
9: Câncer.
10: 21 de junho a 21 de julho.
5: Com seu foco todo voltado aí pra carreira, há boas chances de alcançar algo importante ou conquistar o reconhecimento que merece hoje, tá? Bom momento também para mergulhar no trabalho aí no serviço, mostrar seu lado responsável, ó que sério, e batalhar também pelos seus objetivos. Pode conhecer alguém atraente e estável, ou até mais velho, se solteira ou solteiro. Isso é bom? Eu acho que sim, né? A dois, deixe as picuinhas de lado e dá uma reforçada aí na confiança, hein, bebê? Roxo pra hoje, nunca é demais. Coloca lá um roxinho e boa sorte.
9: Leão.
10: 22 de julho a 22 de agosto.
5: Regiane, Rosana, vamos a Cajuru, lá está Débora também, radião a milhão. Tarefas que podem ser feitas em equipe ajudam a melhorar a produtividade. Trocar ideias e se juntar a pessoas que querem as mesmas coisas que você pode facilitar e muito aí o serviço. Então faça isso. Mas não se distraia à tarde, porque há risco de perder o foco ou prazos no trabalho. Cuidado aí, hein? Manter o bom humor ajuda também a se entender com quem ama. Se quer se dar bem na conquista, dê uma chance a alguém de longe. Se é que você bota fé nisso aí, né? Mas enfim. Pink é a sua cor para hoje, você de leão. É só dar uma caprichada e namorar à distância.
9: Virgem.
10: De 23 de agosto a 22 de setembro.
5: Relacionamento home office. Aí não, ninguém merece, né? Me ajuda aí. Eita, Lelê. Helena, bom dia. Helena Soninha, lá de Serra Azul. E a Selma também. Meninas, hoje você começa o dia com muito pique para fazer mudanças profundas, cuidar de tarefas que exigem concentração e buscar resultados concretos também. À tarde, porém, mantenha os pés no chão e evite riscos desnecessários, tá? A atração física pode movimentar a conquista com quem... com alguém, né, que conheceu há pouco tempo. Vou repetir. A atração física pode movimentar a conquista com quem... com alguém, né, que conheceu há pouco tempo. É isso. E a paixão também esquenta na vida dois. Aí sim. Ih, rapaz, mas com essa cor aqui não. Não, não, não. Você de virgem? Ah, não. Coloca uma cor aí que você gosta, que você, enfim. Essa que tá aqui não vai esquentar nada, muito pelo contrário, vai esfriar.
11: Ai,
5: eita, Lelê. Valeu, Helena, Sônia, lá em Serra Azul e também Selma. Espero que vocês tenham gostado, hein, meninas?
12: Gelou aí?
5: Não!
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5: 8 e 12 pra você não perder a hora. Menos é mais e papo.

ar. Tivemos ainda Menos é Mais e Pablo, Saudade Inconveniente. Estranho isso, né? Ô, Saudade Inconveniente, tá louco? E pra você que tá aí meio preocupadinho, preocupadinha, em querer saber o que vai acontecer com o tempo, previsão de chuva não temos não, tá? Mas a partir desta terça-feira o frio volta a ganhar força lá no centro-sul do Brasil, principalmente na região sul, onde há risco de geada nos três estados e possibilidade também de temperaturas negativas em áreas de serrana. Nosso ouvinte lá, o alemão, o Alex, lá de Santa Catarina, falou que já estava menos 9 lá e o tempo chuvoso também, né? Diz que a coisa vai piorar. A mudança ocorre depois da passagem de uma frente fria que já atua, né? Na altura de Santa Catarina e avança também em direção a nós aqui, ao sudeste, onde deve ajudar a virar o tempo em parte de São Paulo e também do Rio de Janeiro, principalmente para nós aqui do interior. Tá lelê, hein? O principal efeito dessa frente fria aí não será a chuva forte não, tá? Na maior parte do país. Mas a abertura de caminho para a entrada desse ar frio que tá chegando aí. No sudeste, a frente fria deve chegar nesta quarta-feira, portanto amanhã, dia 8, e provocar uma mudança mais sentida em São Paulo e também no Rio de Janeiro. Ó, até o Rio de Janeiro, hein, bebê? Eita, lelê, hein? O que será que está acontecendo com Rio de Janeiro, cidade de 40 graus lá, aquela coisa toda e tal? Você vê, né? A mudança no tempo? Se você guardou sua caixa réu, pode tirar da naftalina, que diz aqui o clima tempo, que a partir de amanhã o bicho começa a pegar. Hoje já estava mais fresquinho que ontem. Deu pra notar já. 8:21, bom dia.

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5: O presidente dos Estados Unidos, Donald Trump, ofereceu ajuda para buscar uma solução para a guerra na Ucrânia, durante uma conversa telefônica de cerca de 90 minutos com o presidente russo, Vladimir Putin. Segundo o Kremlin, Trump reafirmou o interesse em trabalhar por um acordo para encerrar o conflito. Putin, por sua vez, disse que a Rússia defende uma solução diplomática, mas manteve a posição de Moscou sobre a guerra. O presidente ucraniano Volodymyr Zelensky também informou que conversou com Trump. Enquanto isso, a Rússia e a Ucrânia continuam divergindo sobre a situação no campo de batalha.
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0: respeito dela hoje, ó.
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0: Trombetas do além sem ver a quem eu quero. Dona Antônia Rosa Lenice, lá de São Joaquim da Barra, ó.
3: Libra, 23 de setembro a 22 de outubro.
0: Cooperação será a chave para se destacar hoje. Tudo o que pode ser feito em parceria tem mais chance de sucesso, mas não confie cegamente nas pessoas no fim da tarde. Nu, aí não, hein? Os relacionamentos seguem em alta e ajudam também a trazer novidades em sua vida, tá? Bom momento para encontrar alguém que anda afastado, afastada lá. A chance de embarcar em um lance mais sério se está saindo com alguém. Pronto, agora sim. Temos que casar alguém até o findar do ano, hein? Eita, lelê, digo eu. O romance também pede paciência, mas deve correr muito bem. Obrigado, logo mais à noite. E a sua cor para hoje é o verde. Dá uma caprichada no verdinho. Dona Antônia Rosa Lenice, em São Joaquim da Barra. Espero que vocês tenham gostado, hein, meninas?
3: Escorpião, de 23 de outubro a 21 de novembro.
0: Elizabeth, Cidinha, Frank e Laura. Você começa esta terça, o dia, enfim, com muito serviço aí pela frente. Ainda bem que as energias são mais do que favoráveis aos seus interesses, tá? Já à tarde, porém, cuidado aí, tá? Cuidado para não se distrair e acabar perdendo prazos ou informações importantes. Vai anotando tudo. A vida amorosa pode ficar em segundo plano. Eita, lelê, não deixa não, já que sua atenção talvez se concentre em outros assuntos. Você não vai deixar, né? O benzinho de lado, tadinho. Ô, judiação! Ainda assim, um coleguinha pode despertar em seu interesse hoje. Se você tiver de branco, então, no periga despertar dois coleguinhas, então. Vai lá, capricha e boa sorte, você de escorpião.
3: Sagitário, de 22 de novembro a 21 de dezembro.
0: Ô, Nair, minha amiga Naira de Altinópolis, a Patrícia e a Luzia também sagitário. Os astros vão sorrir para seu signo e pode se dar muito bem em jogo. Eita, mas cuidado aí, cautela, hein? Ó, fim da tarde, não basta contar só com a sorte não, para resolver pendências ou assuntos inacabados. Tem que ter também um joguinho de cintura para dar uma mão nisso tudo aí. Criatividade e habilidade para se entender com as pessoas são seus trunfos para brilhar em qualquer área no serviço. As chances de se dar bem na paquera são maiores pela manhã e à noite também. Drible uma briga com o par à tarde e deixe o romantismo também, claro, falar mais alto. Aí sim.
4: Oh, yeah.
0: Goiaba, sua cor para hoje, você de Sagitário, capriche, nada de briga, hein?
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0: ver.
1: Cadê a Cativa? Zé Neto mais Cristiano, às 8 horas e 33 minutos da Melhor do Brasil. Tivemos ainda Maiara, Maraísa, quem sente saudade sou eu. Aí eu vou pra cima. MF, Matheus Fernandes e Menos é Mais pra você que se ajeita para trabalho. Nesta terça-feira, ou o caso aqui, ó, você quer ver? Ela já está lá com o radinho a milhão. É a nossa amiga Vanessa Neuzinha e a Rosalina também. Elas estão, né, com o radinho a milhão lá. Rosalina de Brodowski tá querendo saber o que os astros têm a dizer a respeito. Agora, já, logo após, um minuto só, logo após o intervalo, num minutinho só, aguenta aí.

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4: E nós seguimos aqui, bora passar régua, são os últimos signos pra esta terça-feira.
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4: Pois é, a Vanessa tá querendo saber, a Rosalina em Brodowski e a Neuzinha também. Mulherada de...
7: Capricórnio.
8: De 22 de dezembro a 20 de janeiro.
4: Se depender dos astros... Hoje será favorável para lidar com assuntos domésticos ou ligados à família. À tarde, porém, cuidado aí, picuinhas e implicâncias também estremecem o clima de harmonia em casa, cuidado. Quem trabalha em casa ou com a família tem mais chance também de sucesso hoje, tá? Um novo amor pode balançar aí seu coração, claro, se você tiver solteiro ou solteira. Cuidado aí. O ciúme cresce mais tarde e pode incomodar se já tem compromisso. Ai, ai, ai, hein? Violeta, você de Capricórnio.
9: Aquário.
8: De 21 de janeiro a 19 de fevereiro.
4: Cláudia, dona Olga de Serrana, madruga com a gente também, Jaqueline. Meninas, foque no diálogo para melhorar a convivência com colegas e clientes, tá? Aproveite também o bom momento para ampliar aí seus contatos profissionais, porque isso pode ser útil mais tarde. Então, pelo sim, pelo não, faça. Seu jeito comunicativo anima bastante os relacionamentos hoje. Já a paquera pode surpreender e você pode viver um amor também à primeira vista. A dois, troque ideias, converse mais e mantenha o astral leve. Para que isso aconteça, uma vestimentazinha branca vem ajudar bastante, hein? Sua cor para hoje é o branco, portanto capricha aí você de aquário. Espero que você tenha gostado. Com licença, luz, pouquíssimas luzes na passarela. Nós estamos chegando. Os melhores.
9: Peixes.
8: De 20 de fevereiro a 20 de março.
4: Aliás, se puder apagar todas as luzes, fica melhor ainda. Você sabe que uma boa foto depende de uma boa luz, né? E no escuro, menino, eu sou lindo, maravilhoso, precisa ver. Oi, Neide. Neide, a Adriana em Sertãozinho e a Sueli também. A Sussu. Será que a Sussu tá ouvindo? Sussu tá no corre aí do dia. Vamos lá, então. Seus instintos estão afiados para lidar com dinheiro, embora não seja a melhor ideia sair comprando tudo o que vê pela frente aí, hein?

0: Seja mais prático e realista. Seu jeito, né, mais prático e realista, será um trunfo para lidar com as tarefas do dia a dia. É hora de identificar boas oportunidades de encher o bolso e finalizar pendências aí no trabalho, no serviço. Se solteiro, solteira, calma, não apavore, e o desejo por um amor estável vai falar um tanto quanto mais alto hoje também. Aí sim.
1: Oh, yeah.
0: Cuidado, cuidado, cuidado. Cadê? Eu quero alerta, alerta. Cuidado com a possessividade. A possessividade pode trazer atritos no romance, então nada de exagerar na dose. A cor para nós hoje não ajuda em nada, é muito jegue, portanto, você que gosta aí de alguma cor, alguma coisa que te agrade, você de peixes, ô Neide, Adriana em Sertãozinho e Sussu, a cor aqui, menina, nada a ver, capricha aí, boa sorte. Mais uma vez, valeu! O melhor, a melhor ouvinte do Brasil, participando aqui do horóscopo, é você. No horóscopo da educadora. Amanhã tem mais, hein? Por hoje, o estabelecimento vai fechar. Venceu o alvará.
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0: Olha lá, nossa amiga. Oi, Dri, bom dia. Obrigado, querida, pelo carinho. Forte abraço. Espero que você tenha gostado. A cor aqui que não ajuda em nada, hein? Eu não permito-me a dizer esta cor. Putz, ninguém merece. Ela Langley. Choosing Texas. Just

0: Just Choosing Texas, Ella Langley. Pra animar aí sua terça-feira, sua semaninha, pra alguns desse tamaninho. E você, vai emendar o feriadão, hein, não? Conseguiu? Ou quá? Você sabe que é aquela velha história, né? Quinta-feira, feriado. Alguns param pra voltar na sexta. Quinta-feira, feriado. Outros trabalham normalmente. Quinta-feira, feriado. Muita gente emenda a coisa toda, só volta na segunda-feira. Ô, beleza, ô, mordomia. Bom dia pra você que levanta. Alô, minha amiga Lúcia, bom trabalho. Bom dia.
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0: Gatinha. Roseli falou que não para, não. Feriado, quinta-feira, ela vai trabalhar normalmente. Eita, Lelém, assim como nós, né, minha querida? Valeu, obrigado pelo carinho. Saia rodada agora em Mari Fernandes.
1: Aí, saia rodada.
2: Mari Fernandes.
1: Forró daquele jeito. Vamos lá.

0: Plantão da Educadora FM, lembrança boa. B de besta. Sai a rodada, Mari Fernandes, para fechar o bom dia desta terça-feira, 7 de julho de 2026. Bom dia. Valeu, galera. Mais uma vez, obrigado pelo carinho, pela sua audiência, pela sua participação.
1: Bom dia.
0: Dudu, TT, Gatona, vamos ficando por aqui, porque daqui a pouquinho tem Thiago Rodrigues no Frequência Educadora. Bom trabalho, juízo, nos falamos amanhã, pode ser não? Eita, Lelê, 5 da manhã, vou te ligar para te desejar um bom dia.

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2: Subiu para 3.342 o número de mortos nos terremotos que atingiram a Venezuela no dia 24 de junho. Um novo balanço oficial também registra mais de 17.600 feridos. A presidente interina, Delcy Rodrigues, afirmou que o país não enfrentará uma crise social por causa da tragédia e destacou a solidariedade da população. Moradores das áreas mais atingidas, no entanto, cobram mais rapidez no socorro às vítimas e criticam respostas das autoridades à maior catástrofe natural da história recente do país.
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0: No ar mais uma edição do nosso Frequência Educadora. Já deu pra perceber que a minha voz foi embora, né? Minha voz tá querendo desaparecer. Oh, meu Deus do céu. Bora começar então, Frequência, quero contar com a sua ajuda por aqui. Não, sou eu mesmo, é o Thiago que tá por aqui, não trocaram de locutor não, tá? É o mesmo. É o mesmo apresentador. Não, não fui num show de rock and roll também não. É, não. Simplesmente essas coisas corriqueiras que pegam a gente de surpresa, levou a minha voz embora. Mas ainda bem que eu tenho você aqui do meu lado, que vai me acompanhar, vai me ajudar. Daqui a pouco eu vou mandar um abraço pra turminha que já tá aqui zapeando, e me passando aquelas receitinhas, como por exemplo, faz um gargarejo com romã, que ajuda. Bora começar o nosso Frequência então, bom dia, boa terça-feira pra você. Aumenta o som aí. Bora começar com ela, Madonna.

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posso também me trair. Tá tudo bem, tá tudo certo. 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Vamos falar aqui com a Lucinéia. Oi, Thiago, por favor, você manda uma música pro meu esposo. Ele tá lá na fazenda Capoeira Grande, trabalhando, e aqui para nós da Conveniência Aeroporto é a Vera, Fabrício e a Bia. Ó, se você puder tocar aquela música de Janeiro a Janeiro, eu agradeço. É claro que eu posso, tá? Bom dia pra vocês. É a Robertinha Campos, né? E o Nando Reis. Essa música é linda. Bom dia, boa terça-feira.

O som do Cazuza, exagerado. Bom dia pra você. 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

0: 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Silvia Leigo de São Simão, minha querida. E aí, Silvia? Tudo bem,
1: meu amor? Você está resfriado?
0: Eu estou.
1: Uma voz diferente.
0: Eu peguei uma gripe.
1: Agora que eu liguei o rádio, eu cheguei agora, estava no médico. E eu comecei.
0: Peguei uma gripe.
1: Resfriado.
0: Você também tá?
1: Quando eu levei meu marido na Santa Casa, cheguei em casa, era meia-noite.
0: Ele foi dirigindo o carro. Gripado,
1: eu não dirijo. Eu tenho carro, mas não dirijo. A gripe quer me pegar, mas eu vou fazer um chazão bem quente. Eu douro uma cabeça de alho. Caça sopa de fubá. Quando ela tá bem cozida, eu corto aquele couve. Não couve manteiga, não. Aquele
0: anota
1: que tem
0: aí,
1: fibra.
0: Produção,
1: aquele
0: favor.
1: Escuro. Bem fininho e jogo dentro.
0: Joga
1: é bom pro pulmão. Boa semana, bom início de semana para todos nós.
0: Amor. Obrigado.
1: Iluminado pela luz do Espírito Santo, fica todos capazes de Jesus e o amor de Maria, que nós precisamos muito.
0: Com certeza.
1: Sem a luz do Espírito Santo, não tiramos o pé da cama.
0: É verdade.
1: E a gripe quer me pegar, porque o tempo mudou, tô te achando com uma voz diferente.
0: Realmente eu estou gripado.
1: Um abraço, um beijo, fundo do seu coração. Manda uma música aí pra mim, de acordo com o seu programa.
0: Pode deixar. A próxima é pra você. A
1: Silvia
0: próxima
1: Leigo, é pra você, Simão. Querida. Adoro sua voz, seu programa maravilhoso.
0: Eu adoro
1: maravilhoso
0: você também,
1: programa.
0: Silvia.
1: Adoro. Muito gostoso de ouvir o programa. Um abraço, beijo, fundo do seu coração.
0: Hoje eu tô com a voz daqueles locutores de programa de rádio romântico, sabe? Aquela coisa. Eu peguei um resfriado, peguei uma gripe. Não foi porque eu gritei no Jogo do Brasil, porque eu não gritei. Eu chorei no Jogo do Brasil. Então, assim, eu chorei no Jogo do Brasil, não gritei. Então, assim, eu peguei uma gripe, tô já me recuperando, graças a Deus, mas a voz foi atingida. Infelizmente, aí eu fiquei com essa voz de locutor de programa romântico. Sabe aquela coisa? Aquela voz sedutora. Olá, bom dia pra você. É, sabe aquela coisa toda? Exatamente, tô com essa voz. Mas vai melhorar, tá? Vai melhorar. Tudo no seu tempo.
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0: E por falar em voz de locutor de programa romântico, essa tem tudo a ver, né? Bora curtir, bom dia pra você, boa terça-feira.

Educadora pega muito bem, Fábio Júnior. Eu acho essa música tão linda, ela é lá de 1988. Felicidade, hã? Que música linda. Na sua manhã de terça-feira, eu aqui, Roquinho.

0: quase sem voz. Silvia Lingo, ela mandou um áudio aqui. Põe a Silvia no ar aí.
1: Nossa, Thiago Rodrigues, você vai fazer eu chorar. Ai, meu Deus, que romântico. Pois é, sua voz tá linda. Não tá atrapalhando nada. A gente conhece, tá, a voz tá diferente.
0: É, tá mais...
1: Nossa, mais obrigado, querido. Que música linda, meu Deus do céu. Sou apaixonada, romântica.
0: Essa muito música obrigado, realmente é linda.
1: Beijo pro seu coração. Eu, quando alguém realmente me pega, eu perco a voz.
0: Realmente.
1: Ai, que linda.
0: Valeu, Silvia. Obrigado aí pelo carinho. A Silvia Leigo lá de São Simão. Programação. A programação feita pelo amigo Alex Boy. Uma programação linda, realmente. Tá? É, valeu, Silvia. Forte abraço. 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Continue na rádio que pega bem, já já a gente tá de volta, espera aí.
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4: E quase todo mundo já passou por isso aqui, ó. Você entra no carro, gira a chave ou aperta o botão de partida e nada acontece. A bateria simplesmente morreu. Mas o que muita gente não sabe é que na maioria das vezes ela avisa antes, viu? O motor demora um pouco mais para pegar. As luzes do painel ficam mais fracas. Os vidros elétricos parecem mais lentos e até a central multimídia pode apresentar pequenas oscilações. Sendo assim, não ignore os sinais. Uma bateria raramente para de uma hora para outra. E tem mais. Evite deixar o carro muito tempo parado e faça testes preventivos nas revisões. Muitas oficinas já conseguem aferir a saúde da bateria antes que ela deixe você na mão.
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2: Bom dia pra você, tamo de volta com o nosso Frequência Educadora. Do meu lado, Marcela Bolonha, que quer me ajudar a fazer o programa. Falou, Thiago, eu vou te ajudar aqui, calma aí. Do outro lado, o meu amigo Reginaldo falou, ó, come uma maçã que vai ajeitar a sua voz. Eu costumo fazer isso antes de cantar, nas missas. Olha, é uma dica boa, viu, Marcela? Uma maçãzinha pra limpar as cordas vocais ou as pregas vocais. O pessoal fala que é prega vocal, né? Prega vocal.
3: É, não tem nada de corda, não.
2: Tem nada de corda.
3: Nossa
2: aqui, não.
3: Nossa senhora, isso aí na faculdade, você falava a corda mesmo, só faltava, a professora só faltava...
2: São as pregas.
3: A corda pra...
2: Peraí que eu vou pegar a corda lá.
3: É prega.
2: Mas aí eu tô com essa voz diferente e fica uma voz no rádio, parece locutor de programa romântico, eu falei aqui agora mesmo. A minha voz sumiu, e não foi porque eu gritei no jogo, não. Eu fiquei resfriado e depois atingiu minha voz. Eu chorei no jogo, eu não gritei. Você chorou ou você gritou no jogo?
3: Não, eu passei raiva mesmo. Morrei, não. Merece minhas lágrimas, não?
2: Não merece as lágrimas. Ah, então tá bom, bom dia pra você, tá, minha linda?
3: Bom dia, precisou que eu venha falar com você.
2: Se hora que vocês quiserem, pode vir. Você quer falar o esporte? Vai, vem cá no microfone, fala aqui, ó. Pode falar.
3: Ah, é? Sério isso?
2: Você quer falar? Fala aí.
3: Sério isso?
2: Fala aí, o pessoal tá te ouvindo. Vai lá, fala aí, ó. A voz dela é bonita, gente, no rádio. A voz dela é bonita em qualquer lugar, né? Fala aí, ó, lá, ó. 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Fala de futebol, Marcela. Vai lá, manda ver, é com você. Vai.
4: Mais duas seleções garantiram ontem suas vagas nas quartas de final da Copa do Mundo. A Espanha derrotou Portugal por 1-0 e agora pega nas quartas a Bélgica, que passou por cima dos Estados Unidos.
2: Sério?
4: Com uma goleada de 4-1.
2: Nossa, 4-1, meu Deus.
4: Sufoco. Mais dois jogos finalizam nesta terça-feira, às
2: hoje?
4: Oitavas de final. Hoje, às 13 horas... A Argentina de Lionel Messi terá pela frente o Egito, de Salah.
2: Sei não isso aí.
4: É, após a goleada por 4-1 sobre os Estados Unidos nesta segunda-feira, os jogadores da Bélgica admitiram que o caso Balogun...
2: Balogun?
4: Balogun.
2: Balogun,
4: Balogun.
2: Um nome diferente.
4: Muito difícil. Serviu de motivação para o duelo nas oitavas de final da Copa do Mundo de 2026. O meia...
2: Tielemans.
4: Obrigado.
2: Deve ser isso aí.
4: Um dos destaques da equipe disse que a seleção belga decidiu, abre aspas, responder em campo, fecha aspas, a decisão da FIFA de liberar o atacante americano que deveria ter cumprido suspensão por ter sido expulso na partida anterior contra a Bósnia. Fotografado consolando

0: Logan. Após a partida, o técnico Rudi Garcia, da seleção belga, preferiu atribuir a vitória ao, abre aspas, plano de jogo, fecha aspas, implementando por sua equipe.
1: E depois, na véspera da partida,
0: Garcia havia ironizado a decisão da FIFA de liberar o atacante americano.
1: É um rolo que esse povo arruma, né? Realmente eu não entendo,
0: com
1: não.
0: Com certeza.
1: Sério mesmo, não entendo.
0: É muito
1: não
0: difícil, entendo. Mas é hoje difícil. Vai ser mais dois jogão.
1: É, dois jogão. Haja coração. Assim, o Brasil infelizmente deixou, né, a Copa, mas a gente continua assistindo, acompanhando os jogos.
0: A gente torceu pro Brasil, saiu. Torce
1: exatamente.
0: Pro outro, saiu.
1: Saiu.
0: Torce pro outro, saiu.
1: Saiu.
0: Tô nós torce pra Argentina, quem sabe ela sai também.
1: Que maldade, pra que isso, Marcela? Que maldade. Bom dia, obrigado por você me ajudar a fazer o esporte, eu adorei.
0: Obrigado você, mas a minha voz não chega nem pra
1: imagina, sua voz é linda, você fala super bem, tá?
0: A minha voz de latinha.
1: Imagina, quando você quiser vem aqui, tá? Pra gente bater um papo, pra você ler, tem a segunda edição do esporte daqui a pouco, tá bom?
0: É só me chamar que eu volto,
1: tá bom.
0: Tô aqui ó, do ladinho.
1: Beijo, Mar!

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5: O presidente Luiz Inácio Lula da Silva comenta nessa semana mudanças na equipe do Palácio do Planalto para reforçar a pré-campanha à reeleição. Entre as alterações está a saída do fotógrafo Ricardo Stuckert, que há mais de 20 anos acompanha Lula. Ele vai assumir a coordenação das redes sociais da campanha. Outros 3 assessores também deixarão a Secretaria da Imprensa para atuar no atendimento à imprensa da campanha. As mudanças ocorrem às vésperas do início oficial da disputa eleitoral. A propaganda dos candidatos será liberada a partir do dia 16 de agosto.
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8: Bom dia para você, 10 horas e 6 minutos. 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
6: Fala, meu povo, tudo beleza? Tudo certo? Hoje, terça-feira, 7 de julho. Temperatura 22 graus por aqui, Thiago Rodrigues. Eu sei que não parece, mas sou eu mesmo, tá? É, com a voz um pouco alterada, mas tá tudo bem. A gente vai seguindo. E essa é a ZYD 832, a rádio que pega. É a número 1 do seu rádio. Pode ter certeza, quem não tá ouvindo tá por fora. É, só isso que eu tenho pra falar pra você. Bora dando sequência do nosso Frequência Educadora. Aumenta o som aí.

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Educadora pega muito bem, é o som do Traia Véia. Lembrança boa. Bom dia, boa terça-feira. 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Elisângela tá me ouvindo lá em Cajuru. Tiago, faz um chá. Um chá de erva cidreira. É muito bom esse chá. Ajuda na voz. Valeu, Eli. Obrigado pela dica. A Nilce, que tá curtindo a gente. Oi, Nilce. Tudo bem, minha querida? Tiaguinho, você tá sem voz? Tô um pouco rouco, vamos dizer assim, né? Fiquei com essa voz diferenciada. Mas tá bom. Agora com o tempo vai melhorando, né? Com o tempo vai voltando ao normal. Quem mais, hein? Quem mais tá me ouvindo? Léo lá em Franca tá curtindo a programação da Rádio Educadora. Tiago, eu adoro a programação da Educadora. Um bom dia pra vocês aí. Pra vocês também aí de Franca curtindo a gente. Obrigado, viu, pelas dicas. Tô adorando todas as dicas. Vocês são demais. Por isso que eu falo aqui, né? É a cereja do bolo. É a cereja do bolo. E agora a gente curte quem? Ele, que tá sendo um sucesso, né? Sucesso total. Panda, Corpo Nu. Bom dia pra você, boa terça-feira.

0: Wesley Safadão e o Ronaldinho Gaúcho, né?
1: Me diz uma coisa.
0: Solteiro de novo, bom dia pra você. Faltando 29 minutos pras 11 horas, continua por aqui a Multicoisas. 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Vamos pro intervalo? Podemos ir pro intervalo, daqui a pouco tem Educadora dos Esportes e eu vou passar no WhatsApp que o pessoal tá me dando várias dicas aqui para minha voz melhorar. Obrigado, viu? Amo vocês. É muito bom.
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3: 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Mais Copa, né? 4 anos e 2 dias. Este é o tempo até a abertura da Copa do Mundo de 2030 e a seleção começa o ciclo. Começou, na verdade, o ciclo ontem, né? Segunda-feira, sem dúvidas de que Carlo Ancelotti será o comandante, né? A eliminação precoce para a Noruega nas oitavas de final do Mundial 2026 não coloca em xeque o futuro do italiano, que teve o seu contrato renovado no início de maio. Gente, ele é um bom treinador. Eu acho. Só acho que falhou em alguns pontos ali, o time também falhou. A CBF entende que o período de 1 ano foi curto para avaliações mais pesadas a respeito do trabalho de Carlo Ancelotti, né? E aposta no treinador para que o Brasil retome o caminho aí das vitórias. No que diz respeito ao elenco, a palavra de ordem também

0: é continuidade. A eliminação nas oitavas de final não será acompanhada de uma caça às bruxas, normalmente pedida pela opinião pública após o fracasso. É, tem que olhar, né? É um olhar técnico, na verdade, né? A avaliação da CBF é de que a seleção já estava com a porta aberta para jogadores mais jovens antes mesmo da Copa. Ou seja, o processo de renovação vinha ocorrendo normalmente e não por pressão de resultados ruins, né? A seleção brasileira tem a quinta maior média de idade desta Copa. 29,5 anos. O elenco só é mais jovem que os de Panamá, Irã, Colômbia, Cabo Verde e Catar. 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

0: locadora e me dando várias dicas pra voltar a minha voz ao normal. Saí essa rouquidão, né? E ó que nem foi porque eu gritei lá de raiva, torcendo pro Brasil. Na verdade, eu não estava nem gritando. Foi um resfriadinho. E o pessoal tá aí, ó. Thiago, o que você pode fazer pra melhorar essa voz, hein? O Vanderlei, bom dia sem voz. Bom dia, Vanderlei. Ó, você passa num boteco, pega uma dose de conhaque de mel e limão, cravo que vai melhorar rápido. Pode ter certeza, tá? Quem mais? A Patrícia Palaquim. Oi, Pati. Bom dia, Titi. Tudo bem com você? Olha, Titi, compra essa pastilha aqui, que ela é maravilhosa. Deus abençoe. Você vai ficar bem logo. Graças a Deus, a voz vai voltar logo, logo. E se precisar de alguma coisa, Titi, eu tô aqui, tá bom? Muito obrigado, Pati, pelo carinho e pela atenção. Adorei a sua recomendação aqui. Quem mais? Cauã, que tá curtindo a gente no Pet Shop C&A. Thiago, eu gostaria de ouvir Madonna pra dar um gás aqui na segunda-feira. Você toca pra gente? Com certeza, tá? Forte abraço, meu amigo. A Dalva, Dalvinha. E aí, Dalvinha?
1: Thiago,
0: oi.
1: Bom dia.
0: Bom dia, Dalvinha. Bem, tudo ótimo.
1: Gritar, torcer pro Brasil. Mas usa a pastilha Valda, tem de vários sabores, pastilhas. Você vai gostar.
0: Obrigado, tá? Querida. Tudo muito bom. Obrigado pela recomendação. Quem mais, hein? Passou por aqui a Valéria Bombonato, que é uma querida também, dando aquele bom dia. A minha amiga Tânia. Feliz dia pra você também, Tânia. Ela pôs aqui, ó. Água. Muita água, Thiago. Pode deixar, já tô tomando muita água. Tô me cuidando aqui direitinho pra voz voltar, tá? Mas assim, esse carinho de vocês, vocês não têm ideia tanto que me ajuda. É verdade. Isso é muito bom. Isso é muito bom. A Cristiane, minha querida amiga Cris. Oi, Cris. Tudo bem? Melhores, Thiago, bom dia. Cadê a fofoca do Palpitando? Hoje eu deixei o Palpitando um pouco de lado. Porque sabe que assim, eu falo muito, né? Não é à toa que a minha profissão é essa. Eu sou locutor e eu adoro falar. Então hoje eu conversei com a equipe aqui e falei, vou poupar, posso poupar?

Foquinha, minha voz, porque nos casos do Palpitando, eu me envolvo muito, sabe? Tem casos no Palpitando que dá uma revolta na gente. Aí eu não paro de falar um minuto. A produção já tá assim pra mim, ó. Diminui aí, Thiago. Poupa sua voz. Poupa sua voz. Vamos lá então com Madonna, que vai pro meu amigo que tá curtindo a gente, o Cauã. Alô, Cauãzinho. Boa terça-feira pra você aí, tá? Vamos que vamos. E ele falou aqui, ó, na segunda-feira, ele errou o dia. Depois aqui, ó, pra dar um gás na segunda-feira. Nós estamos na terça. Aumenta o som aí, dá um gás na terça.

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0: educadora pega muito bem, Zedeto Cristiano, fama de louco. 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
8: Bom dia pra você, são 11h02. Direto da nossa redação está no ar o Fique Sabendo, junto com a JCM Informática. E a família que ficou presa por 30 minutos dentro do elevador do Monumento do Cristo Salvador, em Sertãozinho, conseguiu sair do local após a ajuda de agentes da Guarda Civil Municipal. O resgate foi inteiro filmado, né? O incidente aconteceu na última sexta-feira, quando o aposentado Gentil Ferreira da Silva, de 65 anos, esteve no ponto turístico com a esposa e a neta dele, de apenas 1 ano, acompanhando uma amiga de São Paulo e o filho adolescente dela. Mãe e filho visitavam o Sertãozinho e o grupo combinou o passeio pelo Cristo. Um monumento de 57 metros de altura fica no Parque Antônio Gimenez Filho. Gentil, ele acabou falando que chegou a acreditar que o elevador ia cair naquele momento. Segundo ele, uma placa indicava que parte do equipamento estava em manutenção, mas não impedia o uso do aparelho. Ainda segundo ele, a campainha, o interfone e os botões do elevador não funcionaram quando o grupo tentou pedir ajuda. Foi a filha de Gentil, a Giovana Lucas de Souza, que acionou o socorro após receber uma ligação da mãe. Imagens gravadas no local mostram a Guarda Civil Municipal e moradores tentando abrir a porta do elevador. Segundo a Giovana, o guarda conseguiu abrir o equipamento com o apoio de outra pessoa que levou algumas ferramentas até o local. O secretário municipal de Cultura e Turismo, José Adilson dos Santos, disse que a prefeitura tem contrato com uma empresa de Ribeirão Preto para manutenção mensal do elevador. E segundo ele, este foi o segundo problema do tipo registrado no equipamento neste ano. A empresa foi acionada, fez ajustes técnicos e o elevador voltou a funcionar. Graças a Deus, ninguém se feriu. Este foi o Fique Sabendo, que está de volta amanhã, direto da nossa redação, trazendo as últimas informações para você, sempre junto com a JCM Informática.
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3: Fala, meu povo, que eu gosto tanto. Tudo certo por aí? Hoje, terça-feira, 7 de julho, a temperatura 26 graus. Tiago Rodrigues está por aqui, feliz da vida, apesar da voz ter sumido. É, mas tá tudo bem, ela vai voltar, uma hora volta. 102,3. E essa é a ZYD832, a rádio que pega.
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3: Oi, Rosângela, tudo bem, Rosângela?
5: Oi, Tiago, bom dia,
3: bom
5: tudo bem?
3: Dia,
5: eu também você tá um pouquinho com a garganta irritada, né?
3: É, um pouco.
5: Vou torcer pro Brasil aí, ó. É isso aí, ó.
3: Sem voz.
5: Então, mas enquanto isso, Thiago, você pega e faz casca de romã.
3: Casca de romã.
5: Faz gaguejo com casca de romã.
3: Anota
5: é muito
3: aí,
5: bom,
3: produção.
5: Sabe? Você vai melhorar, você vai ver.
3: Tá.
5: Amanhã já tá bem já. Você
3: Obrigado.
5: Vai ficar muito melhor.
3: Obrigado.
5: É. Educadora, pega bem.
3: Pega
5: um abraço
3: bem.
5: A todos aí, ouvinte e da educadora.
3: Valeu, minha linda. Obrigado pela dica, tá? Adorei a dica. Lembrando que eu estou medicado, eu fui ao médico, né? É importante dizer isso aqui. Eu fui ao médico, tá tudo bem comigo, graças a Deus, é só essa rouquidão. Tô medicado. A direção da educadora falou, ó, você quer continuar, você quer fazer o programa? Eu falei, não, eu vou fazer, só não forço, não vou forçar a voz, ok. Então a decisão de estar aqui fazendo o programa hoje é minha, tá? É minha, tá bom? Que fique claro isso aí. Quem mais, hein? Tá participando aqui, hein? Mandando aquele alô. Ah, o Vanderlei. Ô, Thiago, você vai ficar bom logo, cara. Tua voz lá daqui a pouco volta. Valeu, Vanderlei. A Conceição também passou uma receitinha aqui. Vai até alho. Rapaz do céu, gostei dessa receita, hein, Conceição? Valeu, obrigado, hein? Quem mais? Adriana, oi, Titi. Tudo bem? Você vai melhorar logo? Se Deus quiser, já tá melhorando. A voz vai voltando, né? Vai esquentando. Você lembra dos televisores, dos rádios valvulados? Você lembra? Eu lembro. Lembro. Tinha que esquentar pra funcionar? É praticamente isso. É praticamente isso. Ó, bom dia pra você, tá? Segue o nosso Frequência Educadora. Na sua manhã de terça-feira. Eu só desejo tudo de bom pra você. Só isso. Vamos que vamos. Aumenta o som aí, dá aquele gás. Aê, bora dançar.

0: agradecendo o carinho de todos vocês e a enorme audiência. Muito obrigado, viu? Todas as manhãs. Você curtindo a Rádio Educadora nas mais de 200 cidades através da FM e aí no Brasil todo. A gente recebe aqui participações, né, o tempo todo, fora aqui da nossa região. Pessoal curtindo a gente em vários pontos do Brasil e até fora do Brasil, através da internet. 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Bom dia, Thiago, é a Thelma. Oi, Thelminha, tudo bem? Que Deus te abençoe grandemente, restaure sua saúde e sua voz. Amém, amém, viu? A voz já tá melhorando, vai esquentando a válvula. Você lembra da válvula? Vai esquentando e vai melhorando. Amanhã já vai estar melhor, se Deus quiser, e vai indo, né? E assim, gente, pra mim isso é uma tortura. Ficar sem voz é uma tortura. Primeiro que é minha ferramenta de trabalho. E segundo, que pra um fofoqueiro ficar sem a voz, isso é horrível, horrível.
1: Rapaz!
0: Mas eu que fofoco demais, mas acontece. Mas vamos, vamos que vamos. A Cristiane pôs aqui uma figurinha aqui com um bichinho. Ô Cris, um beijo pra você. Quem mais, hein? Mandou aquele alô. Mandou aquele alô. Falou assim, ó, Thiago, vai ficar bem. A Sandra Marta. Bom dia, Titi. Melhoras. Que Deus restaure a sua voz. Amém. Vai voltando. Vai voltando aos pouquinhos. Mas é importante a gente se comunicar, não é verdade? Com a voz boa ou com a voz não muito boa, é importante a gente manter esse laço, essa comunicação, esse contato que a gente tem aqui todos os dias, todas as manhãs. Isso que importa, né? Isso que importa. E ouvir música boa, ouvir fofoca, mas eu não vou aguentar. Vocês acham que eu vou aguentar ficar sem fofocar? Claro que não, eu já tenho umas fofocas aqui pra contar pra vocês. Não, hoje não teve o Palpitando, não teve o Palpitando, mas amanhã o Palpitando volta, né? Quem tinha me pedido uma música bonita aqui? Ah, foi a Nilza Morim. Ela pôs, bom dia, Thiago, melhoras, vai dar tudo certo. Já deu tudo certo, minha amiga. Você toca pra mim uma bem romântica do Henrique Juliano? Lógico que eu toco, tá? O seu pedido é uma ordem por aqui. Bom dia, minha querida. Boa terça-feira pra você que ligou o rádio agora aí, ó. Tamo junto.

0: 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Mas pode ser daqui uns dias, não, pra eu gritar, porque se eu gritar agora não vai dar certo. Bom dia, faltando 28 minutos pro meio-dia. Meu amigo, meu querido Lucas Mourão tá aqui do meu lado. Bom dia, Lucas.
1: Bom dia.
0: Seja bem-vindo, tá? Obrigado por me auxiliar aqui, tá, Lucas? Então, Lucas é um apaixonado pelo rádio, pela televisão. Lucas, você é um cara apaixonado pela comunicação, né, Lucas? Ele gosta demais da comunicação, é filho do nosso querido Júlio Mourão, que é editor, cinegrafista aqui na TV Educadora. E o nosso querido Lucas, realmente, ele me auxilia principalmente nas fofocas. Não que ele gosta de fofoca, né, Lucas? Tá longe disso, né, Lucas? Você gosta de fofoca, Lucas?
1: Não.
0: Não, né? Ai, meu Deus do céu. Ó, segue o nosso Frequência Educadora aqui na Rádio Que Pega Bem, agradecendo sempre a sua audiência. Por falar em fofoca, chegou um fofoqueiro aqui. Bom dia, Felipe. E aí, beleza?
2: Bom dia, Pato Dono. É, Thiago.
0: Você respeita a minha voz, tá? Se respeita, tá bom? Se respeita. E os ouvintes, eles estão me mandando várias receitas. E assim, me mandando a energia positiva deles aqui. Tá chegando e você já pode perceber que já tá melhorando.
2: Tá.
0: Já tá melhorando.
2: Pato Donald.
0: É, já tá dando uma melhorada na voz. A pessoa ligou o rádio mais cedo e falou assim, cadê o Thiago?
2: Colocaram o Pato Donald pra fazer programa.
0: O que fizeram com o Thiago, né? Vai ser. E teve gente que falou que eu torci pelo Brasil. Você estava do meu lado. Eu gritei pro Brasil ou eu chorei?
2: Você chorou. Ficou decepcionado. Uma tristeza.
0: Gritei. Eu falei, vai Brasil, só no começo. Depois eu sentei e fiquei chorando as pitangas lá. Então, é isso. É isso, né, Felipão?
2: É isso.

0: mas a gente vai melhorando. Foi nada mais, não teve nada, só foi um resfriado, né?
1: É, já tá passando.
0: Já tá passando, já tá melhor, já. Tá tudo certo. Tá tudo certo. Mas eu agradeço de coração o carinho aí dos ouvintes. Eles ficam sempre mandando as mensagens, porque é aquilo que eu falo todas as manhãs aqui, Felipe. A gente é uma família, não é? Olha que legal. É uma família.
1: A gente tá sempre junto, né?
0: É.
1: O pessoal participando.
0: Isso que é gostoso, né?
1: A gente bate o papo aqui. É muito legal mesmo.
0: Isso que é gostoso no rádio, né? A gente forma essa amizade. É uma delícia. Eu adoro. Ô, Felipe, aproveitar que você tá aqui. Me fala sobre as redes sociais. Você que cuida das redes sociais, do nosso Facebook, do nosso Instagram. Tem promoção acontecendo lá? Tem alguma promoção que vai chegar? Você já tá sabendo de alguma coisa?
1: Vai chegar, não tem nenhuma acontecendo, mas vai chegar.
0: E você já pode me falar ou não? Ainda é segredo, Felipe? Porque assim, o pessoal sempre me pergunta, tá? Se tem promoção.
1: Para de ser fofoqueiro, vou te contar nada não.
0: Ué, mas peraí, como não? Não vai contar nada?
1: Vou contar nada não.
0: Mas tem uma promoção que tá chegando.
1: É, tá chegando, tá vindo.
0: Então, tá bom. Bem, já é um bom sinal, né? Já consegui. Coisa, né? Já consegui alguma coisa, tá, gente? Já consegui.
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5: O mercado físico nacional do café arábica abre o dia de hoje operando com forte sustentação de preços nas principais bolsas de mercadorias. A saca de 60 quilos do tipo 6, bebida dura, para melhor, está cotada na média de R$ 2.055. A firmeza reflete o baixo nível dos estoques globais certificados e o avanço constante da colheita sob clima seco no país.
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8: 18 minutos pro meio-dia. 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
1: Estamos de volta com o nosso Frequência Educadora. Tudo bem? Tudo certo por aí? Por aqui também, tudo certo. Tudo 100%. Vamos fofocar?
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1: E a Poliana Rocha? A Poliana Rocha, ela usou as redes sociais. Isso aconteceu na última quinta-feira. Para desmentir publicamente um boato envolvendo o marido dela, né, que é o cantor Leonardo, e a ex-nora, a Virgínia Fonseca. Porque tem uns perfis aí nas redes sociais que passaram a divulgar de uma forma falsa que o sertanejo teria proibido a presença da Virgínia e da

0: Ete Serrão, né? A mãe da Virgínia, em sua festa de aniversário, né? Que foi marcada aí pro dia 25, próximo dia 25 de julho. E aí a Poliana Rocha, esposa do cantor Leonardo, veio a público falar que não tem nada a ver, explicar que não tem nada a ver, que é fake news, que o Leonardo não proibiu a presença da Virgínia e nem da Margarete Serrão na festa dele, não. Isso aí é conversa. Tem o áudio aí da Poliana? Se tem um áudio, pode pôr no ar aí. Põe aí, produção.
1: Porque falaram que Leonardo vai fazer uma festa de aniversário, que nem eu tô sabendo, e que não convidaram nem Virgínia nem Margarete. Então, assim, é uma fake news horrorosa, que não, isso não procede de jeito nenhum, até porque nem festa de aniversário esse ano nós vamos fazer pra ele. Tá, nós combinamos que ele vai ter show no dia do aniversário dele, então nós vamos passar provavelmente o aniversário dele no palco.
0: Aí, ó.
1: E eu assim, fake pretendo news, com muito carinho, uns dias antes, fazer um bolinho aqui em casa, bem simplesinho, pros meus netos, pro Noah, pra cantar o parabéns pro vovô, pra eles terem a lembrança do aniversário do vovô. Então, esses momentos eu sempre gosto de preservar e faço questão de acontecer pra realmente terem essa lembrança afetiva.
0: É legal, sim.
1: E é só isso, é só a nível de esclarecer pra vocês e vocês terem muito cuidado com o que vocês ouçam na internet, porque assim, a nível de pessoas quererem engajamento, querer dislikes,
0: aquela história, esse tipo de coisa. É aquela história, né? É os likes, né, Lucas? Os likes. Mas aí ela foi, né? Foi até a internet esclarecer essa fake news, que o pessoal já tava achando ruim, sabe? O pessoal já tava criando aquela intriga, aquela coisa toda. E só foi fake news. Tem que tomar cuidado, né? Tomar cuidado com as fake news por aí. Bom dia pra você, faltando 15 minutos pro meio-dia. Segue o nosso Frequência Educadora na rádio que pega bem.
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0: água, me hidratar para melhorar mais essa ronquidão. Lembrando que eu tô ao vivo lá no meu Instagram, Thiago Rodrigues Locutor, Thiago com TH, senão você não me acha lá, tá? Vai lá, tô numa live lá, o pessoal tá lá me dando umas dicas também para melhorar a minha rouquidão. Combinado? Vamos pro intervalo rapidinho, pode ser? Já já estamos de volta, daqui a pouco tem Hora da Fofoca. Você acha que a fofoca vai parar por aqui, Lucas?
1: Não.
0: Claro que não, né? Continue na rádio que pega bem.
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4: O presidente dos Estados Unidos, Donald Trump, ofereceu ajuda para buscar uma solução para a guerra na Ucrânia durante uma conversa telefônica de cerca de 90 minutos com o presidente russo Vladimir Putin. Segundo o Kremlin, Trump reafirmou o interesse em trabalhar por um acordo para encerrar o conflito. Putin, por sua vez, disse que a Rússia defende uma solução diplomática, mas manteve a posição de Moscou sobre a guerra. O presidente ucraniano Volodymyr Zelensky também informou que conversou com Trump. Enquanto isso, a Rússia e a Ucrânia continuam divergindo sobre a situação no campo de batalha.
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4: Boa tarde para você na Educadora, 12:06.
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5: Fala, meu povo, tudo certo aí? Hoje, terça-feira, 7 de julho, a temperatura 28 graus. Thiago Rodrigues tá por aqui, meio assim, com a voz falhando, mas tá, né? É. E você, continua ouvindo a ZYD 832, a rádio que pega. Muito bem. Dando sequência no Frequência Educadora, daqui a pouco tem babado por aqui. Bora curtir o som dele? Alok, aumenta o som aí.

Alexandre Pires, Cici, no nosso Frequência Educadora, na sua tarde de terça-feira, terçou por aí, tá tudo 100%? Já vou passar no WhatsApp pra mandar aquele alô pra você, viu? O pessoal tá mandando aquela mensagem legal aqui, já vou passar aí.

0: Prado Maluca. Boa tarde pra você, boa terça-feira. Que voz é essa? Eu tô com a voz do Léo Dias, parece, sabe? Então, gente, ó, daqui a pouco tem fofoca. Não sai daí não, que daqui a pouco tem fofoca.
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3: Representantes dos setores de café solúvel, mel e pescados participam em Washington de uma audiência para tentar evitar novas tarifas sobre produtos brasileiros, propostas pelo governo Donald Trump. As entidades defendem que os produtos brasileiros não concorrem com a produção americana e alertam que as taxas podem aumentar os preços, prejudicar empresas e reduzir a oferta para os consumidores dos Estados Unidos. O governo americano propõe uma tarifa de 25% sobre diversos produtos brasileiros. E as negociações continuam antes da decisão final.
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2: Estamos de volta com o nosso Frequência Educadora na sua tarde de terça-feira. Onde quer que você esteja, espero que esteja tudo bem aí, tá? Você que tá nas estradas, obrigado pela carona, viu? Tamo junto. Vamos fofocar.
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2: E um aviso de regras rígidas no site de vendas de ingressos para o musical da atriz Cláudia Raia causou uma polêmica na internet e fez parte do público desistir de assistir a peça. Sério, o regulamento proíbe o acesso de atrasados e exige um padrão de vestimenta adequado, tipo assim, estilo passeio ou esporte fino. Banindo itens como cropped, shorts, mini saias e até chinelos. Mas peraí, eu nunca vi essas regras no teatro, não. É a primeira vez que eu tô vendo isso aqui, Zé. Embora as exigências tenham recebido duras críticas aí nas redes sociais, a organização esclareceu que as normas não são exclusivas do espetáculo, mas sim regras institucionais do próprio teatro lá no Rio de Janeiro. Então, são regras do teatro, né? Essas daí eu nunca vi, não. Assim, eu já fiquei sabendo de pessoas que chegam atrasadas, tudo bem, né? Aquela questão de chegou atrasado e tudo mais, que acaba atrapalhando, que você tá assistindo a peça de teatro lá, chega os atrasados, acaba te desviando a atenção e tudo mais. Mas assim, da vestimenta não, da roupa que você vai a primeira vez, né? Eu, pra mim, você vai no teatro com qualquer roupa, não é? Com a roupa que você tem pra ir, ué, pronto. Essa é novidade pra mim. E aí o pessoal nas redes sociais, na internet, vixe, tá falando um monte aqui, ó. Tem gente que fala que tá errado, tem gente que fala que tá certo, que tem que tomar cuidado mesmo, que é... Eu não acho nada. Eu acho, na verdade. Eu acho que você tem que ir com aquela roupa que você se sente bem pra ir. E pronto. Você tá indo lá pra assistir a peça de teatro, não é verdade? É.
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0: Ora, segue o nosso Frequência Educadora aqui na rádio que pega bem, na sua tarde de terça-feira. O Titi tá com a voz meio prejudicada, mas tudo bem. Vai, com o tempo vai melhorando. Deixa eu agradecer a companhia de todos vocês. O meu amigo Borró, que tá curtindo a gente. Fala, Borrozinho, você tá bom?
1: Bom dia, Tiagão. Borró Garim chegou. Feliz terça-feira. Tiagão, só do modão dos anos 70 pra nós. John Travolta e o Livro de Tondão.
0: Pô, essa é top.
1: Mandar esse modão aí pra minha namorada Daniela. Valéria Bobonado, Josimar Lavarra, Santa Rita, o Márcio Pozo Zé Ribeiro. A todo lado da oficina do Osni, né?
0: Legal.
1: O Bicudo, Macarrão,
0: Bicudo,
1: Sicuri,
0: Rato Morto.
1: E manda aí pra todos os ouvintes aqui do Garim, tá curtindo. Tiagão na Educadora. Educadora, pega bem.
0: Valeu, querido.
1: E hoje pode tomar aquele franguinho com quiabo.
0: Eu adoro. Tiagão. Eu adoro. Valeu, querido. Quem mais, hein? A Valéria Bombonato mandou um alô pra gente. A Jéssica. Ô, Tiago, depois você toca Diego e Vitor Hugo desbloqueado. E se Deus quiser, Tiago, amanhã a sua voz já vai estar melhor. Pode ter certeza. Certeza. Ela pôs assim, ó, beijinhos, Titi, melhoras. Obrigado, Jéssica. Obrigado aí pela companhia. Com certeza as coisas vão melhorando dia após dia. Tá, depois do intervalo vou tocar sua música, vou tocar o pedido do Borrozinho também e vai mandando aí seu áudio no 99986-1023, que é o nosso WhatsApp, tá? É, chega mais, vem participar por aqui.
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4: E quase todo mundo já passou por isso aqui, ó. Você entra no carro, gira a chave ou aperta o botão de partida e nada acontece. A bateria simplesmente morreu. Mas o que muita gente não sabe é que na maioria das vezes ela avisa antes, viu? O motor demora um pouco mais para pegar. As luzes do painel ficam mais fracas. Os vidros elétricos parecem mais lentos e até a central multimídia pode apresentar pequenas oscilações. Sendo assim, não ignore os sinais. Uma bateria raramente para de uma hora para outra. E tem mais. Evite deixar o carro muito tempo parado e faça testes preventivos nas revisões. Muitas oficinas já conseguem aferir a saúde da bateria antes que ela deixe você na mão.
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6: Boa tarde, faltando 15 minutos para uma hora, estamos de volta com Frequência Educadora aqui na número 1 do seu rádio. Por aqui, Thiago Rodrigues, comandando Frequência Educadora na rádio que pega bem. É a número 1 do Brasil, né, moçada? É.
5: Brasil!
6: Manda aí seu zap 99986-1023. Tô esperando você.
7: Apaixonada demais.

0: várias mensagens para esse locutor diferenciado hoje. É você mesmo, Thiago? É sério?
1: O quê? Não acredito.
0: É a sua voz mesmo? Não, não é a minha voz, né? Fazer o quê? Tava aqui, né? Mas já tomei já um limãozinho com mel. Vai melhorar.
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6: O mercado de citros registra um dia de forte pressão compradora pelas indústrias de suco e preços firmes nas praças produtoras. A caixa de 40 quilos da laranja pera posta na fábrica de esmagamento atinge a marca de R$ 99,50. A oferta limitada de frutas mantém os estoques globais de suco nos níveis mais baixos da história recente.
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8: Boa tarde pra você, na Educadora, 1h05. 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Você tá fazendo aí, tá trocando o seu carro, ou tá comprando o seu primeiro carro? Que legal, né? 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
6: Oi, tudo bem com você? Tudo 100% aí na sua terça-feira, 7 de julho, a temperatura 28 graus. Por aqui, Thiago Rodrigues, o Titi da Educadora. Sou eu mesmo, você tá duvidando, né? É, não, a minha voz que mudou. Vou fazer o quê? O que eu posso fazer?
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6: E essa é a ZYD 832, a rádio que pega.
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6: Muitíssimo bem.
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6: Lembrando que eu estou ao vivo lá no meu Instagram, Thiago Rodrigues Locutor, o Thiago com TH. O Fabrício tá curtindo a gente lá em Brodowski. Alô, pessoal de Brodowski. Adoro Brodowski, uma cidade que eu gosto também de montão. Aliás, todas as cidades da nossa região, né? Quem mais? A Juliana passou mandando um alô. Oi, Ju, tudo bem com você? O Bernardo, fala, Bernardo.
8: Tiago, deu certo aqui, que sua voz melhora amanhã, tá, pra nós jogar queimada.
6: Pode deixar, viu, Bernardo? Aí, eu tô fazendo uma live, eu fui lá na cozinha comer um bolo, um pedaço de bolo com manteiga. Olha o que que mandou aqui, ó.
8: Essa é nova, manteiga no bolo.
6: Manteiga no bolo! Ah,

casa do meu pai, da minha família, os vizinhos se reúnem, todo mundo se reúne, inclusive meu pai vai lá pra jogar queimada, né? Eu consigo jogar umas duas partidas e já tá bom, né? É, depois eu paro de jogar, falo, não, chega, não tô mais no pique. Mas eu adoro, não, é brincadeira, eu adoro, muito bom. Vamos lá então, segue o nosso Frequência Educadora, boa tarde pra você.

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0: Boa tarde para você, 1 hora e 24 minutos. Segue o Frequência Educadora com ele, Mumuzinho.
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2: Rio Preto. Chega Arnaldo e Zé Neto e Cristiano junto e misturado, hein?

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0: Vamos dando sequência no nosso Frequência Educadora. Daqui a pouco tem Cissa de Paula. Ela vai estar aqui com você apresentando o Tarde de Sucessos. E agora a gente curte Cidade Negra, a estrada.

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4: A corrida pela fusão nuclear ganha força no mundo. Governos e empresas já investiram cerca de 67 bilhões de reais na tecnologia, considerada uma possível fonte de energia limpa em grande escala. Estados Unidos e China deram os aportes e concentram a maior parte dos investimentos. A fusão nuclear busca reproduzir o processo que alimenta o Sol, gerando energia com baixa emissão de gases de efeito estufa e menor produção de resíduos radioativos. Apesar dos avanços das pesquisas, especialistas alertam que a tecnologia ainda enfrenta desafios técnicos e econômicos antes de chegar à produção comercial de eletricidade.
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7: Oi, tô chegando, hein? Cícia de Paula, em ZYD 832, canal 272, Educadora Batatais, São Paulo. Vem comigo, minha gente!
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7: Terça-feira, 7 de julho, 24 graus, um tempinho gostosinho.
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7: Com ela sempre.
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1: Ótima tarde pra você. Uma tarde gostosa, uma tarde linda, uma tarde cheia de vibrações, pensamentos lindos. Que papai esteja aí te abençoando, iluminando a sua tarde. Valeu, valeu sua companhia, que bom. E a gente vai juntos, hein? Até às 19 horas, uma programação incrível aqui na Edu. Bora que bora já começar.

0: Rodolfo, arruma um bão. Educadora pega bem, 2:17. Arruma um bão pra você? Deixa eu arrumar um bão pra você. 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Daqui a pouquinho, minha gente, eu estou de volta pra gente falar de esportes. Copa do Mundo. 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
0: 12:21, boa tarde.
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0: Mais duas seleções garantiram ontem suas vagas nas quartas de final da

0: Copa do Mundo. A Espanha, que é isso, hein? Derrotou Portugal por 1-0 e agora pega nas quartas a Bélgica, que passou por cima dos Estados Unidos com uma goleada de 4-1. Mais dois jogos finalizam nessa terça-feira, às oitavas de final. Às 13 horas, e tá jogando Argentina, ixi, o Egito, ai, ai, ui, ui, ui. Argentina e Egito, gente, quem tá assistindo aí, hein? Quem tá assistindo aí, Argentina e Egito? Já fala aí, como é que tá? Já fala aí como é que tá o placar. Ai, ai, ai, ui, ui, ui, gente. Deixa eu ver como é que tá aqui, gente, que eu não vi nada. Qual o placar aí do jogo de Argentina e Egito? Você sabe?
1: O Egito.
0: Ah, tá, gente. Que? 2-0 na Argentina. Eu tô falando sério. Você tá vendo isso aí? É sério isso? É sério isso? Não, produção. Fala sério. O Egito abriu o placar mesmo. E olha isso, gente. Gente, gente, gente. Olha a Argentina ficando pra trás aí. Bom, vamos lá, hein? Quem passar desse confronto encara nas quartas de final o vencedor de Suíça e Colômbia, que se enfrentam às 5 da tarde. Após a goleada de 4-1 sobre os Estados Unidos na segunda, os jogadores da Bélgica fizeram uma festa, claro, né? Admitiram que caso Balogun serviu de motivação para duelo nas oitavas de final da Copa do Mundo. O meia Tielemans, um dos destaques da equipe, disse que a seleção belga decidiu responder em campo à decisão da FIFA de liberar o atacante americano, que deveria ter cumprido suspensão por ter sido expulso na partida anterior contra a Bósnia. Fotografado consolando Balogun após a partida, o técnico Rudi Garcia, da seleção belga, preferiu atribuir a vitória ao plano de jogo implementado por sua equipe. Na véspera da partida, Garcia havia ironizado a decisão da FIFA de liberar o atacante americano. Próximo educador nos esportes, às 15h30. 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
5: Pega bem, pega bem. Aqui na melhor. Gente, que a sua tarde seja leve, produtiva, cheinha aí de boas surpresas. Olha aí. Quem tá aqui com boas surpresas sempre? A Taninha. A Tânia, essa maravilhosa, com boas surpresas. Eu tava com saudade de você, Tânia. Tem boas surpresas aí? Olha, gente, com esse pão. Parte... O quê? Parte... O pão parte e multiplica igual amor quando é verdadeiro. Ah, verdade! O pão parte, multiplica igual amor quando é verdadeiro. Eu gostei da sua frase, hein? Gostei mesmo, Taninha. Um abração pra você com esse pão maravilhoso aí, gente. Ai, que delícia! Tudo, tudo, tudo de bom, tá, Tânia? Um beijo aí pra você. Quem mais tá aqui? Deixa eu mandar um beijo pra ela. Eliana também tá aqui. Essa lindona. Ótima tarde pra você, Eliana. E ela tá aí, ó. Cessa, animadinha que a Argentina tá... Né? Né? Portugal já foi, a Argentina tá indo também. Vamos ficar felizes, vai. 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

0: Amanda, corpo nu, educadora pega bem. 2h37, pega bem falar de RS, autoelétrica e mecânica, tudo certinho, tudo resolvido, tudo lindo. 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Daqui a pouquinho eu tô de volta, hein? Tem Zap Hits na área. 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
3: É hora de participar, votar e escolher a sua preferida. Duas opções, hein? Zap Hits, é só votar no zapinho da educadora. 99986-1023. A primeira indicação, Skid Row, I Remember You. E a segunda, Jota Quest, Na Moral. Quero saber de você. Vai curtindo aí aquela beiradinha e já vem votando na sua preferidinha.
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0: que delícia, Skid Row, rock caprichado, hein? A gente ouvia tanto com rock, né? A gente curtia da minha época. 1991, I remember you. Deixa eu ver a galerinha que tá votando aqui. Patrícia Paula aqui, você tá feliz da vida, né? Ah, agora que ela, olha aí, Argentina, né? A Argentina acabou de fazer um gol agora, eita. Mas o Egito ainda vai reagir, vai ser 2-1. Pronto, tá bom sim. 2-1 tá ótimo. Viu? Vai dar certo. Fica felizinha aí. Um abração pra você. Patrícia, qual que você vai escolher? 1 ou 2, Patrícia? Vai votando aí. Ela tá toda feliz que o Egito tava ganhando de 2-1. E aí, a Argentina fez uma. Calma. Vai dar tudo certo. Calma, o Egito tá indo. Eita, 2-2. Não tô acreditando. Não. Vai pros pênaltis. Ai, meu Deus do céu, vai pra prorrogação, né? 2-2. Ai, eu também não tô feliz. Não, eu tava. O que aconteceu com o Egito, gente? O que aconteceu? O Egito, dá uma reagida. Gente, manda o isotônico lá agora. Pra galerinha do Egito, gente. O que é isso? Dá uma reagida aí, Egito, pelo amor de Deus. Ai, eu não gostei, não. Fala, Eliel.
1: Tarde, princesa. Tudo bem? Como é que você tá?
0: Tô bem, você?
1: Só vamos de música, não tá? Jogador aqui do Leitu, porque tem um assunto, sou amigo da Mili, tá ligado? Me escuto do bar. Tá bom? Thiago Rodrigues, João Luiz, Rodolfo Mistar, Alex Boy, tá? E pra você também, viu? Educadora pegando super bem. Um abraço, viu?
0: Beijo. Obrigada aí pela sua companhia, o seu voto. E a galera, galerinha, gente do céu. Vai participando aqui, fala. Sueli, tá votando aí na primeira indicação também. Super beijo. Eita, participando aqui na Educadora. É hora de curtir aquela beiradinha também da segunda. Vai votando você, 1 ou 2.
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0: Namoral, namoral, isso, namoral. Galerinha que tá votando e participando aqui, namoral. Deixa eu ver quem tá votando. A galerinha tá querendo ver o jogo é da Argentina. Ai, gente. Eu tô assim com ódio engasgado agora. Como é que faz? Dois, assim, ó, um atrás do outro. Como é que faz, assim? Mas vamos lá, focando aqui. Deixa eu ver, Mariana. Vamos votar em qual, Mariana? A primeira indicação também. Um beijão pra você. Quem mais? Quem mais? Fala, Roseli. Tudo bem? Tudo bem, tudo bem, tudo bem, Roseli? Tudo bem com você? Uma ótima tarde, menina. Tá votando aí na segunda indicação. Bom, gente, tá na hora da gente conferir, né? A grande campeã do Zap Hits. 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

0: Skid Row, I remember you. E é o som de Skid Row, é, gente. O Egito tava na frente, tava 2-0 e a Argentina acaba de virar o jogo. Já tá 3-2, não dá.
1: Coitado.
0: Exatamente, Argentina 3-2 em cima do Egito. Que é isso? Fazer o quê, né? A galerinha tá chorando aí, né? Eu tô num ódio aqui que a Argentina... Ai! 3-2, não dá pra acreditar. Meu Deus do céu, e ainda temos aí quantos? Mais uns quantos minutos o juiz já deu? Ele deu... Ainda temos mais 5 minutos, né? Temos mais 5 minutos. É, a gente achou que ia pra prorrogação e nada. A Argentina foi lá e fez. Ainda tá faltando aí uns 4 minutos. Por aí. A internet aqui deu uma... Não, então é isso aí, mas é isso aí. Cadê? Aqui, ó. Mais 4 minutos, 3 minutinhos. 3 minutinhos pra finalizar o jogo entre Argentina e Egito. Aí, vamos acessar o setor de milagres, né? Vai que o Egito em 3 minutos consegue. Vamos acessar o setor de milagres. Mas um jogo assim, ó, coisa de louco. 3-2, Argentina. Bom, deixa eu falar pra você. Quem vai ficando por aqui? 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
5: O IBGE prorrogou até próxima quinta-feira, às 14h, as inscrições para o processo seletivo do Censo Agropecuário 2026. São mais de 8.200 vagas temporárias para cargos de nível médio, com salário entre R$ 2.128 e R$ 4.008, além de benefícios. As inscrições devem ser feitas pela internet. A prova objetiva está marcada para o dia 27 de setembro. Os contratados vão atuar na coleta de dados e nas operações do Censo Agropecuário em todo o país.
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5: Bora que bora, minha gente! Nessa terça-feira é comigo, Cissa de Paula, em Zeis, Londê, 832, canal 272, Educadora Batatai, São Paulo.
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5: Tarde linda de terça-feira, 7 de julho, 25 graus.

0: Jorge Matheus, cantada boba. Educadora pega bem, 3:18. Gente, eu tô aqui conferindo aqui, ó. Tô com um zoinho aqui, um zoinho lá no YouTube. Olhando aí a comemoração da Argentina. Foi lindo. Que jogo foi esse? E deu aquela invejinha, sabe? Aquela invejinha, né? Podia ser a gente, né? Mas você não colabora. Podia ser a gente, deu uma invejinha aqui, mas vamos falar sério, né? O que faz diferença no jogo é isso aí, estratégia e dedicação. Quem gosta de jogo, vou falar sério agora, tá? Eu gosto muito, eu gosto de jogo, gosto de assistir futebol. E eu vou falar sério, quem gosta de futebol, gosta e admira Lionel Messi. Porque o cara de 1,5 metro faz diferença num time, gente. Ele faz diferença. Não é à toa que é o melhor do mundo. Eu gosto demais de Cristiano Ronaldo, eu gosto da personalidade dele, mas dá licença, Messi pra mim é... Messi é Messi. Vão falar sério, o cara faz diferença, emoção de ver ele, a felicidade, a alegria, né? Tá aí, gente. Tá aí, a gente gostaria de ver mais disso, né? No nosso Brasil também, né? A gente gostaria disso, mas parabéns à Argentina, tá aí. Que isso! Virou, 3-2. Parabéns, Argentina. Eu sou a favor do esporte, né? Claro que eu queria que o Brasil tivesse lá, mas, né? Ah, que vença o melhor. Daqui a pouquinho eu tô de volta e vou falar babado, hein?
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3: 3h23, boa tarde.
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3: Tá aí, cortina educadora, vamos falar de babado. Esse babadinho, gente, vai se preparando. Um babado aí informando, hein? Um babado que vai informando. Vem comigo.
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3: Agora sim, vai. Babado. Babado. Gente... é um babado informativo também. Você sabia que os sachês de ketchup, maionese e sal podem estar com os dias contados?
5: Rapaz.
3: Exatamente isso. No Brasil, tá? Vamos dizer o seguinte, a União Europeia aprovou uma medida que restringe o uso de sachês descartáveis em bares, restaurantes e hotéis. E a partir de agosto, tá, mês que vem, tá, o objetivo é reduzir a geração de resíduos plásticos. E o Brasil tá nessa caminhada também, tá? O Brasil ainda, essa regra ainda não é certa, mas o assunto já começa a movimentar, a ganhar esse setor e pode sim influenciar o mercado aí, acredito que ainda esse ano. Na sua opinião, quero saber de você, essa mudança, né, é um avanço para o food service ou pode trazer novos desafios aí para estabelecimento? Você vai lá chegar, comer o seu lanchinho, sua pizzazinha, seu salgadinho, e aí tem, né, aquele sachezinho de ketchup, maionese, mostarda, tem sal, tem... e eles estão aí tentando tirar isso. Exatamente, por conta da poluição, tá? Diminuindo aí plásticos, né? Diante aí do nosso mundo, do nosso sistema, enfim, né? E o que você acha? O que você acha de chegar lá e não ter maionese, ketchup, nada? No caso, o seguinte, a gente traz de casa, né? Traz de casa, já vem com seu sachê dentro da bolsa. Você vai comer o lanche, já leva o sachê da sua bolsa, né? Ou então, né, os estabelecimentos também poderiam montar aqui, né? Aí as... já e o seu próprio, né, potinho já com a maionese. Ai, eu tô pensando aqui, tem um estabelecimento que eu gosto especificamente do molho dele. Acho bom não parar, hein? Que eu vou aí só por causa desse molho aí, vocês não têm noção, hein? Essa maionese verde eu amo, hein? Vocês não vão me tirar, não, hein? Então, aí a gente tá pensando, o que você acha? Vai ficar sem o molho ou o pessoal aí do estabelecimento já preparar o próprio molho? Claro, né? Com todo o cuidado e dedicação a você, com toda a conservação bonitinha também, né? O que você acha? Tira ou não o sachê? Você acha legal? Você acha que é importante? Diminuição de plásticos aí no mundo, resíduos plásticos, né? Porque vamos falar sério, a gente tem que diminuir essa... a gente usa plástico pra tudo, né? Inclusive a água, né, gente? A gente bebe aquela água mineral, água com gás, naquele resíduo plástico. A gente tá bebendo plástico junto. A gente precisa diminuir, né? Precisa. Então a gente precisa dar um jeito nisso também. Eu acho legal. Eu acho que é bem válido. Eu acho que é algo pros estabelecimentos aí se reinventarem ou inventarem coisas diferentes, como eu falei aí desse estabelecimento, que eu adoro esse molho de mostarda, esse molho de maionese aí, verde, tem com mel também, que é gostoso. Ela faz também o próprio, ai gente, esqueci agora o nome, o outro molho que faz, mas é legal isso. Ela já vem ali com um potinho já pra você já usar, então é legal os estabelecimentos se reinventarem também, dá uma segurada, né, gente? É muito plástico nesse mundo. A toda hora, em todo lugar, Educadora FM, pega bem. Tá pegando bem, tá pegando bem. Deixa eu ver quem tá mandando alô aqui pra gente. A Ângela disse o seguinte: o planeta agradece, né, Ângela? O planeta agradece. Martinha, Martinha! Ótima tarde pra você, Marta! Tudo de bom aí, ela tá pedindo na Castela. Já rodo já já pra você, tá bom? Um beijo! Quem mais? O Sérgio também tá aqui, ele falou que olha, né? Faz sentido realmente tirar esses plásticos, né? O Sérgio tá aqui apoiando, né? Tá aqui apoiando a ideia. Quem mais? Quem mais? Quem mais aqui? Oi, Margarete! Olha ela! Ótima tarde pra você! Um beijão, viu? Obrigada sempre pelo carinho. Cici, eu adoro os seus comentários. Ai, que bom! Você ouviu, produção? Então quer dizer que eu posso comentar mais. É um bom sinal isso. Não é pra comentar mais, não? Então vamos de música, né? Guns! Guns N' Roses. Educadora pega bem.

0: tranquilo, hein, Davi? Eu não sou terapia. Educadora pega bem. Tá curtindo bem? Tarde gostosa, né? Tarde gostosa, meu Deus. Bom, gente, daqui a pouquinho a gente volta pra falar de Copa do Mundo. É isso aí, você ligado aqui na Educadora.
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0: Duas seleções garantiram ontem as suas vagas nas quartas de final da Copa do Mundo. É isso, é isso, é isso. E tem mais, né? 4 anos e 2 dias. Este é o tempo até a cobertura da Copa do Mundo de 2030. 4 anos e 2 dias. E a seleção começa o ciclo. Começou na segunda-feira. Quem começou que tá todo mundo de férias? Foi viajar? Aham, só se for o Ancelotti lá, né? Bom, Carlo Ancelotti será o comandante, né? E, né, eliminação precoce para a Noruega nas oitavas de final não coloca em xeque o futuro do italiano. Olha, ainda manteve o Ancelotti. A CBF entende que o período de 1 ano, não foi suficiente, né? É. Pesadas a respeito do trabalho aí de Carlo. Aposta do treinador para o Brasil retome o caminho das vitórias. No que diz respeito ao elenco, palavra de ordem também é continuidade. A eliminação nas oitavas de final não será acompanhada aí de uma caça a bruxas, normalmente pedida para opinião pública após fracassos. A avaliação da CBF é de que a seleção já estava com a porta aberta para jogadores mais jovens antes mesmo da Copa. Ou seja, o processo de renovação vinha ocorrendo normalmente, não por pressão de resultados ruins. A seleção brasileira tem a quinta maior média de idade desta Copa, 29 anos e meio. O elenco só é mais jovem do que o Panamá, Irã, Colômbia, Cabo Verde e Catar. Dos 26 atletas, apenas 2 têm abaixo de 25 anos, Endrick e Rayan, ambos com 19. E olha gente, vamos falar sério, hein? Depois da eliminação do Brasil, tem uma galerinha que buscou o quê? Na internet, entrou lá e invadiu, né? O brasileiro invadiu.

invadiu as redes sociais de Haaland. E isso, um dos principais personagens da Copa do Mundo. Vem conquistando os torcedores do mundo inteiro, inclusive do Brasil. E a galeria tá mandando um recado, viu? Os brasileiros tá mandando um recado pra Haaland. É o seguinte, se eliminar a Argentina, tá perdoado. É. Né? No caso, eu já não sei depois do que a Argentina fez hoje, né? Do restaurar que a Argentina deu hoje em 3-2 em cima do Egito. Né? A gente já não sabe. 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
7: Que bom que você está aqui nessa tarde. Que maravilha. O Merrão. Merrão, você tá animado, Merrão? Diz aí o que você achou do jogão da Argentina.
8: Ô, Loura, vou te falar uma coisa pra você. Primeiramente, boa tarde, Loirão. Boa tarde. Ó, nós vamos torcer contra a Argentina sempre, mas os caras que... Time que tem sangue no olho e raça, e tem Lionel Messi,
7: né?
8: É difícil de ser embatido. É difícil de ser batido.
7: Não.
8: O time tem sangue no olho e tem raça. Não é aquele time do Brasil medíocre que jogou, não. Pelo amor de Deus, o time deles dá, vale a pena. O time vai, tem raça, raça e sangue no olho.
7: Falou tudo.
8: Ô, Leirão, outra coisa, só te falar pra você, ó. Tô só aguardando os modão.
7: É, daqui amiga. A pouquinho, hein?
8: Tô só aguardando os modão. Ah, o modão e aquela hora, Xigra, a hora do boteco. Vai espremer aquele limãozinho assim naquela aguinha branca.
7: Eita!
8: Assim, tomar e depois tomar aquela branca gostosa, espumosa. Oh, meu Deus do céu!
7: É isso aí, curtindo Educador.

0: Tá aí, pensando em você, Capital Inicial, educadora pega bem 4 e 2, ligadinha nessa tarde aqui, hein? Gostosa. Gente, é rapidinho, pai e bola, já já eu volto trazendo moda.
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1: E quase todo mundo já passou por isso aqui, ó. Você entra no carro, gira a chave ou aperta o botão de partida e nada acontece. A bateria simplesmente morreu. Mas o que muita gente não sabe é que na maioria das vezes ela avisa antes, viu? O motor demora um pouco mais para pegar. As luzes do painel ficam mais fracas. Os vidros elétricos parecem mais lentos e até a central multimídia pode apresentar pequenas oscilações. Sendo assim, não ignore os sinais. Uma bateria raramente para de uma hora para outra. E tem mais. Evite deixar o carro muito tempo parado e faça testes preventivos nas revisões. Muitas oficinas já conseguem aferir a saúde da bateria antes que ela deixe você na mão.
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7: O Banco de Brasília, o BRB, pode ter acumulado até 3 milhões de reais em multas por atrasar a divulgação dos balanços financeiros de 2025. O prazo terminou no fim de março e desde então, o banco está sujeito a penalidades aplicadas pela Comissão de Valores Mobiliários e pelo Banco Central. Além das multas, o atraso pode resultar em sanções administrativas e até a suspensão do registro do BRB como companhia aberta, caso a situação não seja regularizada. O banco ainda não se pronunciou sobre o caso.
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6: Bora que bora, minha gente, porque agora é hora de moda. Cícero de Paula, em ZYD 832, canal 272, Educadora, Batatais, São Paulo.
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6: Na melhor, eu vou que vou com você nessa terça-feira, dia 7 de julho, 24 graus. Moda, gente, moda.
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1: É isso aí, chegou a hora. Tem muita moda pra você curtir aqui, hein? Você está no endereço certo, é a sua tarde de modão. Bora participar, mandar alô, pedir a sua, recadinho pra geral aí. Estrala a moda, gente. Já aumenta.

César Menotti e Fabiano, Chora Peito. Nossa, esse bloco tá que tá, hein? Caprichadão, hein, meu bem? Caprichadão. E daqui a pouquinho eu volto com aquele babadinho.

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7: Bora fofocar. Às 4h25 da tarde. Gente, olha o Chiquinho Scarpa. Aos 74 anos, Chiquinho Scarpa afirmou que ele não vai deixar herança pra ninguém.
8: Rapaz!
7: Nem pros familiares, nem pra namorada.
8: Coitado!
7: A Lili Riscala. Ele falou que não vai deixar, não. O povo só fica brigando, ele não vai deixar e pronto, acabou. É. A declaração foi feita durante a participação no programa Sensacional, apresentado por Daniela Albuquerque na Rede TV. Ele falou, na sequência, ele explicou que nunca se preocupou em ter herdeiros, tá? E considera essa uma vantagem. Ele falou, não tenho herdeiros, é a melhor coisa do mundo, não tem ninguém te puxando o saco, você não me vê porque não gostam de mim e não por interesse de herança, então nada disso, sabe? E ele falou o seguinte, que não vai deixar nada mesmo, garante que grande parte da fortuna teve origem da herança deixada pelo avô dele, Nicolau Scarpa, que foi acionista do grupo Votorantim, né? E ele disse o seguinte, que ele vai torrar, 74 anos, você vai dar conta? Ele vai torrar até os últimos detalhes do dinheiro dele antes dele morrer. Vai dar tempo? Não, que eu não sei o quanto que ele tem, só isso, gente. Eu não sei o quanto que ele tem, ué. Ah, tá aqui, ó. Ele possui cerca de 70 milhões em bens declarados. Oh, mas ele vai vender tudo e vai consumir tudo e vai usar tudo? Tudo isso? Tá. Então tá, né? Ele tem 70 milhões em bens declarados. Agora, o que, é que ele tem, assim, banco, mais alguma coisa, assim, não foi, assim, declarado nos mínimos detalhes. Mas ele disse que vai usar tudo, então já começa, né, bem? 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

0: para um lugar, fazer alguma coisa, né? Vamos gastar isso aí que tá demorando, né? Então vamos aproveitar e gastar rapidinho.
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0: Mas não é? Se tem, tem que gastar, ué. Educadora, pega bem. Deixa eu mandar luzinha, luzinha, luzinha. Essa galerinha linda de bonita por aqui, que eu gosto é muito. Fala, Newton. Ótima tarde pra você também. Tá pedindo aqui, César e Paulinho. Tá aqui, ó, na pontinha da agulha pra você. Ótima tarde. Quem também tá aqui pedindo? Guilherme Santiago, é minha amiga. Mariângela, você também gosta, né? Você também gosta, né, Mariângela? Um abraço, lindona. Diz aí, Merrão, você quer modão?
2: Ô, modão, agora é hora. Pica-pau do outro. Agora é hora do filho chorar e a mãe não vê.
0: É isso aí.
2: Ô, Lourão, põe pra mim aí essa moda aí, ó. Inquilino de violeiro. Manda pra lá pra amigo, pros amigos Claré, a Letícia, ali o Claré, a Letícia, as meninas lá, o pessoal da Unelta. Inquilino de violeiro. Beleza, Lourão? Um abraço, fica com Deus. Ô, mundo velho sem porteira.
0: Educadora, pega bem.

0: César e Paulinho, tem alguém que te quer. Educadora, pega bem, já tô voltando, é rapidinho, hein? Com muito mais moda pra você.
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7: Você, meu bem, eu vou que vou nessa tarde linda. Angélica tá aqui, ela tá. Ela pediu qual? Cleiton e Romário, não namora. Eita, tarde gostosa aí, hein? Quem mais tá aqui? Tá com raiva da Argentina. Michele, fazer o quê, né, Michele? Fazer o quê, né? Vamos que vamos, Michele. Um beijo pra você. E aí, ele também tá aqui. Fala comigo, Borró.
8: O Borró do Garimpo chegou. Feliz terça-feira,
7: Cissa. Feliz.
8: Sorte pra nós, o Eduardo Costa.
7: Opa!

0: O cachaceiro, né? Cachaceiro. Nós é consumidor, né? Mandar esse modão aí pra Daniela, minha namorada, Valéria Bombonato. Mandar lá pro Louro da Alta Elétrica também. E mandar pro Josimar Lava Rápido daí. Tu mais, Pôs do Ribeiro, pra tudo aqui do Garim, tá curtindo a Cícia, na Educadora. Educadora, pega bem.
1: Sei.
0: E hoje pode tomar aquele suco de pitaia, né? De morango. Bem geladinho.
1: Obrigado, bom, Cícia.
0: Hein? Beijo no coração.
1: Beijo no seu coração também. Obrigada sempre pelo carinho. E na sequência você vai

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2: 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Você pode.

0: É Chico Rei, Paraná, encanto e magia. Meu Deus, é moda linda demais, né? Oi, oi, oi, que chique.
1: 5 e 3, daqui a pouquinho tem muito mais moda e na companhia de Casa Nova, Móveis e Acessórios.
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6: O mercado nacional do feijão carioca apresenta uma terça-feira de preços sustentados e ritmo constante de negócios no atacado. A saca de 60 quilos do grão padrão nota 9 está cotada na média de R$276,50. A disponibilidade restrita de lotes com coloração clara força as empresas empacotadoras a aceitarem os valores pedidos pelos produtores já nas primeiras horas do dia.
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11: A Justiça da França determinou que o empresário Bernard Arnault, presidente do grupo de luxo LVMH e uma das pessoas mais ricas do mundo, pague cerca de 22 milhões e meio de euros em impostos atrasados. A decisão reverte a uma sentença de 2020 e está ligada à forma como a família administra sua participação na empresa por meio de holdings. A defesa informou que vai recorrer. O grupo LVMH afirma que é um dos maiores contribuidores da França e destaca sua importância para a economia do país.
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6: Vamos que vamos, galerinha. Tem mais moda por aqui. Comigo, Cissa de Paula, em ZYD 832, canal 272. 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
6: 7 de julho, uma tarde linda, 23 graus. Bora que bora.

0: Chitãozinho e Chororó inseparáveis. Educadora pega bem, 5h23. Sabe o que pega bem? 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
3: Bora fofocar. Se você é jovem ainda, jovem ainda, jovem ainda, amanhã não, amanhã não, amanhã a gente tá bem ainda. Você também não tá bem ainda? Então, agora deixa eu te falar de uma frutinha brasileira com destaque aí pra revisão científica pra dizer que você rejuvenesce. E ele é fácil, viu? Ele é fácil. Há um estudo em cima da jabuticaba. É isso mesmo, essa fruta brasileira tem potencial contra doenças ligadas ao envelhecimento. Estudo realizado por pesquisadores da Faculdade de Saúde Pública de São Paulo, a USP, e da Universidade do Chile, apontou que compostos presentes principalmente na casca, vai jogando a casca fora, vai jogando a casca fora, vai. Então, principalmente na casca, né, a polpa, claro, né, apresentam ações antioxidante e anti-inflamatória. As pesquisas analisadas indicam redução de marcadores inflamatórios, associados também à obesidade, resistência à insulina, inflamações intestinais, alterações cardiovasculares também. Segundo autores aí do estudo, esses efeitos estão relacionados principalmente a antocianinas, aos flavonoides, ao ácido elágico, substâncias que ajudam a proteger as células, né? Contra o estresse. Então a gente tá precisando chupar muita jabuticaba pra dar uma diminuída nesse estresse, né, filho? Tipo a árvore toda, né? Então tá. E modular também processos inflamatórios. Olha só, jabuticaba é boa pra controlar estresse? Gente, calma. Olha o povão atacando a jabuticabeira. Calma. Então tá aí, o nutricionista também afirmou que contribui para a manutenção da saúde, para a prevenção também de doenças crônicas. Então, bora chupar jabuticaba. E você que tá jogando a casca fora, você já aprendeu, né? E o caroço? Ninguém falou nada do caroço. A gente engole ou não engole o caroço de jabuticaba? Agora eu tô na dúvida. A gente engole ou joga fora o caroço? Minha mãe falava que a gente entope se a gente come muito caroço. Então tá, você chupa um e joga o outro fora. Pode ser assim? Minha mãe falava que a gente entope. Eu acho que entope. Você acha que entope?
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3: Cadê a galerinha que acha que entope? Levanta a mão aí, gente. Ai, deixa eu mandar alô, gente. A Andréia tá aqui na sintonia. A Joana tá rindo, falou que entope, viu? A Joana tá vendo, a Joana sabe das coisas. A Joana falou que entope. A Danizinha também tá aqui, ela tá pedindo uma animadinha agora. A Torre Eiffel. Educadora pega bem.

0: Jorge Mateus. Alguém. Educadora pega bem. 5h44. 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Volto já!
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0: Caçula Miranda, caminhoneiro do amor. Você lembrou dessa, né? Educadora Pega Bem, vai ficando por aqui. 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
5: Ótima noite pra você, curtindo Educadora. Você sabe que aqui pega bem, né? Hora de boteco. Cícia de Paula, em ZYD 832, canal 272.
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5: Terça-feira, 7 de julho, eu vou com você até às 19, nesse clima gostosinho.
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5: É isso aí, é hora de boteco. Vamos que vamos, minha gente. Pra quem gosta de moda, essa é a hora. É hora de você chegar chegando, relaxando, porque é um momento gostoso de curtir moda. Galerinha, já chega junto aqui pra pedir a sua, mandar alô e o seu recadinho. Você sabe, tudo que a gente gosta tá aqui. 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

0: Daniel, Chitãozinho e Chororó, no mesmo lugar. Que linda essa moda, hein? Às 6h21, ótima noite pra você. Gente, deixa eu fofocar.
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0: Hora de fofoca boa. Hoje, dia 7 de julho, é dia mundial do chocolate. Chocolate. Ah, vamos falar sério, né? O chocolate destaca um dos alimentos mais populares e versáteis do mundo. Eu amo chocolate, gente. Céu! Mais do que um símbolo de prazer, o chocolate também acompanha uma mudança importante de comportamento, né? O consumo mais consciente, equilibrado e cada vez mais sem culpa. O chocolate pode. Pode comer uma barra sozinha? Pode. O chocolate, principalmente aquele com maior teor de cacau, pode sim fazer parte de uma alimentação saudável. Bota cacau aí, hein? Ele é rico em compostos antioxidantes e pode trazer benefícios quando consumido com moderação e dentro aí de um padrão alimentar equilibrado. Você não vai me comer uns 3, 4 barras por dia, né? Então vamos devagar. O problema não está no alimento em si, mas na forma como ele é consumido no dia a dia. Devagar, tá bom? É um pedacinho, tá? É 2 cubinhos, não é 2 barras, entendeu? O que faz a diferença é a quantidade e a preferência. Procure os que têm mais alto teor de cacau, ok? O consumo consciente, presente sem culpa, desde que haja equilíbrio com o restante da alimentação. Eu, se possível, como todo dia. Se possível. Mas eu tô tirando o possível. É, tem que dar uma segurada até no chocolate. É judiar demais da gente, né? Tá? Mas prefira aí os com mais teor de cacau, são mais saudáveis. E também, se possível, consumir entre 2 a 3 vezes por semana, incluindo finalzão de semana. Você vai nessa, viu? Que é todo dia. Vai devagar aí nesse chocolate.

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4: Estamos na hora do boteco, hora gostosa demais, né? Coisa boa. Nessa terça-feira tem aqui, ó, alegria, alegria sempre. Josiane tá na sintonia, Josiane, Eliana. Fala, Lucas! A Carlinha também tá por aqui, o Gerson de Ribeirão também tá na sintonia. Quanta gente linda! O Vanderlei mandou vídeo e tudo. Deixa eu ouvir aqui, ó.
5: Cissa, boa noite.
4: Boa noite.
5: Ô, Cissa, dá uma olhada, ó.
4: Oi, gente.
5: A minha amizade interessada num pão, ó. Quer, gordo? Quer?
4: É claro que ele quer, né?
5: Quer pãozinho?
4: Oi.
5: Quer pãozinho, gordo? É. Quer pãozinho, gordo? Pedacinho, gordo? Quer? Ô, Dorzinho, tá com fome? Vai comer ração.
4: Ele quer sim, Vanderlei. Dá um pedaço aí do seu sanduíche pra ele, hein? Tadinho. A Gabi, da Fazenda Três Marias, também tá aqui. Manda um Ronaldo Viola aí pra gente. Eu tô aqui fazendo uma jantinha, ouvindo a melhor rádio. Ai, que tudo. Essa janta vai sair com um tempero bom, hein? Tempero bom. Quem também tá aqui? Oi, Fabi. Oi, amiga. Ó. Olha, amiga, a vida já anda muito complicada pra racionar até o chocolate, não é? Fabio também acha. Assim, né? Eu tava seguindo orientações ali da matéria que eu tava lendo. Mas você acha que eu vou comer só 3 vezes na semana também, Fabi? Abafa o caso. Abafa o caso. A gente sempre coloca um chocolatinho na vida pra ela ficar mais doce e mais gostosa, né? E viva o chocolate! Ai, coisa boa, vamos comer o chocolate? Vamos. Educadora, pega bem, hein?
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0: Que isso, é moda boa, caprichada, meu Deus do céu, caprichada. Ronaldo Violi, João Carvalho, prisioneiro. Quem mais tá aqui curtindo educadora? Vanderlei, para de arte, pode mandar chocolate sim que eu quero, quero nem saber, pode mandar chocolate. Maria Aparecida de Franca, diz aí, minha linda.
1: Oi, Cissa, sua linda, maravilhosa, tudo bem?
0: Tô bem,
1: eu tô aqui ouvindo você, fazendo janta, lavando roupa.
0: Ó, que top!
1: É, eu tava ouvindo você falar do caro jabuticaba. Não, não pode não.
0: Não pode
1: dá
0: não?
1: Dá problema.
0: Top.
1: Tá bom? Um abraço, beijão, fica com Deus.
0: Maria Aparecida, então é sem caroço. Se não, entope. Entendi tudo, hein? Sem caroço, hein, gente? Sem caroço. A jabuticaba chupa a casca, tá? E o caldinho. Sem caroço. É melhor. Segundo a orientação da especialista aqui, Maria Aparecida. Fala comigo, Ariel, sumido. Você mudou de país,
2: filho? Fala, Cissa. Boa noite.
0: Play. Play.
2: Ariel Furini na voz.
0: Onde é que você tava?
2: Se possível, na voz de Edson e Hudson. Rastros na areia.
0: Rastros
2: tamo junto.
0: Na areia.
2: Aquele alô pra turminha do Bar do Siqueira.
0: Ó.
2: Tamo junto, Cissa. Educadora pega bem.
0: Ó, sumido, sumido. Com eles eu não tenho, não. Vou mandar aqui, ó, um trio parada dura pra você. Caprichado, hein? E pra toda a galerinha aí que tá contigo. Sumido. Educadora.

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Carlos e Belucci, sonho de todo casal. Educadora pega bem. Valeu demais você aqui, gente. Valeu demais sua presença, valeu demais sua alegria. Eu vou ficando por aqui. Vou ficando por aqui, viu? Amanhã a gente se fala mais a partir das 2 da tarde. Que bom te ver. Daqui a pouquinho tem a Hora do Brasil. E é claro, você fica com a programação após, né, da educadora top, top, top demais. Um super beijo. Fica com Deus, com ele eu também vou. Tchau.

0: Observatório Nacional, 18 horas, 59 minutos, 30 segundos.
1: 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As notícias do governo federal que movimentaram o país no dia de hoje.
2: Olá, boa noite.
3: Boa noite para você que nos acompanha em todo o país.
2: Terça-feira, 7 de julho de 2026.
3: Vamos aos destaques do dia na Voz do Brasil.
2: Economia e exportações.
3: Brasil e Estados Unidos promovem mais uma rodada de negociações sobre a aplicação de novas tarifas a produtos nacionais. Luana Karen.
4: O prazo final para o governo dos Estados Unidos definir a aplicação de novas tarifas sobre produtos brasileiros é 15 de julho.
2: Bets e saúde mental.
3: Meu SUS Digital oferece teleatendimento gratuito para quem enfrenta dificuldade em parar de jogar. Graziele Bezerra.
5: O atendimento é gratuito e confidencial e realizado por psicólogos ou terapeutas ocupacionais com o apoio de médico-psiquiatra quando necessário.
2: A partir de amanhã, contribuinte pode consultar lote especial de restituição automática do imposto de renda.
3: O pagamento dos valores será feito no dia 15 de julho. Graziela Mendonça.
6: O lote automático beneficia contribuintes que não eram obrigados a declarar o imposto de renda em 2025, não entregaram a declaração, tiveram o imposto retido na fonte em 2024 e tem até R$1.000 a receber.
2: Hoje, na apresentação da Voz do Brasil, Luciana Vasconcelos e Luciano Seixas.
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2: As negociações entre os governos do Brasil e dos Estados Unidos continuam em andamento a respeito da aplicação das novas tarifas comerciais.
3: Os dois países também avançaram nas discussões sobre cooperação no combate ao crime transnacional.
4: Brasil e Estados Unidos realizaram mais uma rodada de negociações a respeito da aplicação de novas tarifas sobre produtos brasileiros. Trata-se de uma sobretaxa de 25% sobre diferentes produtos exportados pelo Brasil. Em alguns casos, a taxação pode chegar até 37,5%. O ministro do Desenvolvimento, Indústria, Comércio e Serviços, Márcio Elias, afirmou que as negociações seguem em andamento e que estão concentradas na defesa dos interesses comerciais do país.
7: Não sairemos da mesa de negociação em momento algum e não permitiremos jamais que um tema que não diga respeito à relação comercial, à relação econômica, à boa relação política que o Brasil sempre teve com os Estados Unidos, ela deixe de presidir ou orientar as conversas, né? Não há espaço para discussão de outra natureza que não seja a defesa da soberania e a defesa dos reais interesses do Brasil.
4: Segundo o ministro Márcio Elias, a reunião foi uma continuidade às conversas iniciadas na semana passada. Os temas foram divididos por áreas e uma das frentes tratou também da cooperação no combate ao crime transnacional.
7: Há um reconhecimento de que é possível avançarmos nesse ponto. O Ministério da Justiça aqui no Brasil fez um trabalho. Nós já tínhamos apresentado na visita do presidente Lula ao presidente Trump e hoje nós detalhamos um pouco mais esse plano bilateral.
4: O prazo final para o governo dos Estados Unidos definir a aplicação de novas tarifas sobre produtos brasileiros é 15 de julho. Outra reunião entre os dois governos deve acontecer esta semana. Reportagem Luana Karen.
2: Vício em jogos de azar é prejudicial à saúde mental e financeira dos apostadores.
3: O aplicativo Meu SUS Digital oferece acompanhamento e tratamento.
2: Um teste identifica os sinais e por meio do aplicativo é feito o encaminhamento com consultas online com especialistas.

0: pela promessa de dinheiro fácil, a educadora Zélia Fernandes apostou online pela primeira vez em 2024. Com o passar do tempo, os ganhos deram lugar à dívida e à mudança de comportamento. Ela só parou de jogar no início deste ano.
1: Quando eu perdi um dinheiro, no qual que eu precisava muito dele, a conta estava toda zerada, eu tinha perdido tudo, e eu falei assim, eu não posso ficar assim.
0: O quadro de saúde enfrentado pela Zélia tem nome, ludopatia, distúrbio psiquiátrico de quem tem compulsão por jogos de azar. Uma pesquisa da Universidade Federal de São Paulo aponta que quase 1,5 milhão de brasileiros acima de 14 anos apresenta algum sinal deste transtorno. Com a expectativa de atender até 600 pessoas por mês, o aplicativo Meu SUS Digital começou a oferecer teleatendimento gratuito para quem enfrenta esta enfermidade, como explica Marcelo Quimatti, diretor do Departamento de Saúde Mental, Álcool e Outras Drogas do Ministério da Saúde.
2: A pessoa ela vai saber se ela tem problemas ou não com jogos e apostas. Ela vai primeiro ser acolhida, vai fazer uma marcação de atendimento, vai passar por um acolhimento e depois vai entrar num programa de cuidado.
0: Para utilizar o serviço, é preciso acessar o aplicativo e realizar um autoteste, com perguntas que ajudam a identificar sinais de risco. Nos casos mais graves, o ciclo de cuidados inclui até 13 consultas por vídeo, com duração média de 45 minutos. O atendimento é gratuito e confidencial e realizado por psicólogos ou terapeutas ocupacionais com o apoio de médico psiquiatra quando necessário. Marcelo Quimatti aponta sinais de quando procurar ajuda.
2: Ela deixa de ter algumas outras atividades, ela começa a comprometer a renda pessoal ou familiar ao longo de um mês, quando ela começa a perder e ela continua jogando para recuperar o que ela perdeu. Quando uma pessoa ela começa a fazer isso, ela já está com um problema bem instalado.
0: O Meu SUS Digital pode ser baixado gratuitamente nas lojas Android ou iOS, ou acessado na versão web em meususdigital.saude.gov.br. Reportagem Graziele Bezerra.
3: E a Polícia Federal realiza operação para investigar operações ilegais em empresas de aposta online, as chamadas bets.
4: A Operação Véu de Maia investiga um suposto esquema de lavagem de dinheiro e evasão de divisas envolvendo 87 empresas.
3: Foram cumpridos 9 mandados de busca em municípios de Goiás, São Paulo e Rio Grande do Sul.
4: Os investigados podem responder por crimes como lavagem de dinheiro, evasão de divisas e organização criminosa.
3: A Receita Federal abriu consulta à restituição automática do imposto de renda.
4: A partir de amanhã, os contribuintes podem checar se têm direito ao lote especial de restituição automática.
3: Ele é destinado a contribuintes que não apresentaram declaração e possuem um cronograma próprio.
5: O lote automático beneficia contribuintes que não eram obrigados a declarar o imposto de renda em 2025, não entregaram a declaração, tiveram o imposto retido na fonte em 2024 e têm até R$ 1.000 a receber. Para receber, é necessário que o CPF esteja regular e vinculado a uma chave Pix. Para saber se tem direito, a consulta poderá ser feita pelo site ou pelo aplicativo da Receita Federal a partir desta quarta-feira. Também será possível conferir a declaração simplificada feita pela Receita e incluir informações, se necessário, além de fazer ajustes antes da conclusão do processamento. O órgão orienta que a consulta seja realizada apenas pelos canais oficiais para garantir a segurança das informações. O pagamento vai ser feito no dia 15 de julho, diretamente na conta vinculada à chave Pix do tipo CPF. Graziela Mendonça para a Voz do Brasil.
4: A Receita Federal ressalta que este lote especial de restituição automática não faz parte do calendário regular de restituições.
3: Os lotes regulares continuam sendo pagos normalmente aos contribuintes que entregaram a declaração dentro do prazo legal. O próximo lote regular está previsto para o dia 31 de julho.
4: Começaram hoje os pagamentos do seguro defeso referentes a períodos de proibição da pesca anteriores a 2026.
3: No valor de um salário mínimo por mês, o seguro é destinado a quem precisa interromper a atividade durante o defeso para proteger a reprodução dos peixes.
6: Márcio Luiz Nascimento é pescador em Santa Catarina e ele conta como se prepara para o período de defeso em que a pesca fica proibida.
7: A gente que é pescador, a gente sempre pensa no inverno, né? Que é para nós esse período agora, então a gente tem que se programar, guardar uma moedinha trocada, né? Para se manter sustentado que a família.
6: Nos períodos de defeso, ou seja, a pausa devido à reprodução das espécies, os pescadores artesanais têm direito ao seguro defeso, no valor de um salário mínimo mensal. Nesta terça-feira, começaram os pagamentos referentes aos períodos de defeso anteriores a 2026. Os valores estão sendo depositados em parcela única para pescadores artesanais que tiveram o direito ao benefício reconhecido e aguardavam a emissão do pagamento. Tem direito os trabalhadores que já solicitaram auxílio dentro do prazo, cumpriram todos os requisitos e tiveram o pedido aprovado pelo Instituto Nacional do Seguro Social, INSS. Os pescadores artesanais podem consultar a situação do pagamento pelo aplicativo Carteira de Trabalho Digital ou pelo portal Emprega Brasil no endereço empregamaisbrasil.trabalho.gov.br/trabalhador. Quem ainda possui pedidos em análise pode acompanhar o andamento do processo pelos canais oficiais Meu INSS, site e aplicativo e Central 135. Reportagem Gabriela Noronha.
4: E também sobre o assunto, eu e Mariana Jungmann conversamos mais cedo com a presidente do INSS, Ana Cristina Silveira. Vamos ouvir.
8: Presidente Ana Cristina Silveira, um prazer ter a senhora com a gente aqui na Voz do Brasil mais uma vez. Vamos falar então de seguro defeso? Ele começou a ser pago aí para os pescadores. E aí a minha primeira pergunta é, ele vai ser pago agora para pescadores de todo o país ou isso varia de acordo com cada região, com cada tipo de pesca, por exemplo, se de rio ou de mar?
9: O seguro defeso pescador artesanal, ele vai ser pago para todo o país, para quem fez o requerimento até outubro de 2025, junto ao INSS. Já foi feita a análise e a gente está pagando entre 7 a 11 de julho de 2026 a 121 mil pessoas, no valor de 721 milhões de reais.
4: E quem está apto a receber?
9: Todos que fizeram a solicitação dentro do prazo até outubro de 2025, que levaram as documentações necessárias, porque a partir de novembro de 2025, a competência passou a ser do Ministério do Trabalho e Emprego. Então, a partir daí, será pago pelo Ministério do Trabalho.
8: Agora, presidente, se o pescador tiver um emprego com carteira assinada, por exemplo, ele pode receber o seguro mesmo assim?
9: Não. O seguro defeso pescador artesanal, ele é direcionado a profissionais, a pescadores profissionais, que exercem a pesca como única fonte de renda. Ele não pode receber nem benefício assistencial, nem outro benefício previdenciário, exceto o auxílio acidente e pensão por morte de um salário mínimo.
8: Eu faço essa pergunta porque a gente lembra que alguns pescadores, às vezes, também trabalham em outras atividades rurais. Mas, então, nesse caso, seguro defeso só para quem tem a pesca como atividade exclusiva.
9: Isso, quem exerce a pesca de forma profissional, sozinho ou com sua família, em regime de economia familiar.
4: Presidente, quais são os documentos que o pescador deve apresentar ao INSS para solicitar o seguro e por onde ele começa a fazer esse pedido?
9: Então, a partir de novembro de 2025, ele vai fazer esse requerimento no portal Emprega Brasil ou na carteira de trabalho digital, uma vez que a gestão do seguro defeso pescador artesanal passou a ser do Ministério do Trabalho e Emprego. A documentação permanece a mesma. São os documentos pessoais, o registro geral de pesca a partir de um ano e também o comprovante de contribuição referente ao produto que ele comercializa.
8: E, aliás, aqui é muito importante a gente lembrar que os pescadores precisam manter os seus registros atualizados. Isso é feito com o Ministério do Trabalho, não é feito com a Previdência Social, mas é sempre bom a gente reiterar aqui a importância de que eles tenham um registro regularizado para que eles possam ter direito ao seguro defeso, né, presidente?
9: Isso, ele faz a partir de um aplicativo do Ministério da Pesca e Agricultura e ele tem que ter esse registro há mais de um ano para poder ter direito ao seguro defeso pescador artesanal.
8: Perfeito.
4: E os pescadores que já fizeram pedido e não receberem, podem recorrer? Como é que procede nesse caso?
9: Então, essa pergunta ela é muito importante, porque nesse período de 7 a 11 de julho de 2026, serão pagos os pedidos já analisados, mas ainda não analisamos todos. Nós vamos analisar o restante nos próximos 60 dias. Então, só cabe recurso quando o requerimento for negado. Então, enquanto tiver em análise, não cabe recurso.
8: Muito bem, nós conversamos com Ana Cristina Silveira, presidente do INSS. Presidente, muito obrigada pela sua entrevista aqui à Voz do Brasil.
9: Eu agradeço, é um prazer estar aqui com vocês na EBC e na Voz do Brasil.

0: câncer de mama é a principal causa de morte por câncer entre mulheres no Brasil e no mundo.
1: E para tratar os casos mais agressivos da doença, foi aprovado esta semana um novo tratamento que consiste na aplicação, na ampliação do uso de um medicamento já disponível no país.
2: Pacientes com câncer de mama poderão usar uma nova medicação para o tratamento da doença. A Agência Nacional de Vigilância Sanitária aprovou uma nova indicação terapêutica para o medicamento Enhertu, Trastuzumab deruxtecana, que já é registrado no Brasil para câncer de mama. A indicação é para o tratamento auxiliar de pacientes adultos com câncer de mama HER2 positivo, que apresentam doença invasiva residual mesmo após quimioterapia e cirurgia. O câncer de mama é o tipo de câncer mais diagnosticado no mundo e a principal causa de morte por câncer entre mulheres. Aqui no Brasil, entre 10% a 19% dos casos, há a presença do HER2, o subtipo associado à maior agressividade e pior prognóstico. A nova indicação da Anvisa se baseou em estudo que demonstrou melhora clinicamente relevante na sobrevida livre de progressão. Os resultados mostraram redução de 53% no risco de recorrência invasiva ou morte com o uso do Enhertu. Daniele Popov para a Voz do Brasil.
0: E a Anvisa alerta que as canetas emagrecedoras de tirzepatida, contrabandeadas do Paraguai e comercializadas ilegalmente no Brasil, não têm a mesma eficácia e segurança dos medicamentos registrados no país.
1: Segundo a agência, não há evidências de que esses produtos sejam equivalentes aos aprovados para uso no Brasil.
3: A Agência Nacional de Vigilância Sanitária informou que não há comprovação de que as canetas de tirzepatida contrabandeadas sejam equivalentes aos medicamentos registrados no Brasil. Uma análise realizada pelo Centro de Informação e Assistência Toxicológica da Unicamp testou marcas vendidas ilegalmente em redes sociais no país. Segundo a Anvisa, os testes realizados identificaram apenas a presença do princípio ativo, além da concentração e da estrutura molecular da substância. A agência explica que para comprovar que dois medicamentos são equivalentes, é preciso fazer estudos específicos em centros credenciados. Esses testes avaliam, por exemplo, como o medicamento é absorvido pelo organismo, quanto da substância chega à corrente sanguínea e quanto tempo ela leva para ser eliminada. A agência também informou que as análises feitas pela Unicamp não verificaram aspectos como a absorção do medicamento, a presença de impurezas ou contaminantes, a esterilidade do produto e o cumprimento das boas práticas de fabricação. Por isso, segundo a Anvisa, não é possível concluir que as canetas tenham a mesma eficácia, segurança e qualidade dos medicamentos aprovados para uso no Brasil. Thaís de Araújo, para a Voz do Brasil.
0: O Ministério da Saúde e o IBGE realizam a terceira edição da Pesquisa Nacional de Saúde.
1: A coleta de dados vai até 30 de novembro.
0: A pesquisa reúne informações sobre as condições de saúde da população, fatores de risco, acesso aos serviços de saúde e determinantes sociais.
1: Nesta edição, aproximadamente 140 mil domicílios serão visitados. O questionário individual será aplicado a um morador com 15 anos ou mais.
0: Desta vez, a Pesquisa Nacional de Saúde vai contar com coleta de sangue e urina em uma amostra da população de 15 mil a 20 mil participantes com 35 anos ou mais.
1: Entre os exames previstos estão hemograma, hemoglobina glicada, creatinina, ácido úrico, sódio e potássio, além de sorologia para chikungunya e dosagem de chumbo e mercúrio.
0: Proprietários de imóveis rurais podem acessar por meio do aplicativo Meu Imóvel Rural documentos e informações sobre seus imóveis em um único ambiente digital.
1: A plataforma permite também o compartilhamento de dados com bancos e cooperativas, além de informar sobre condições climáticas.
4: Proprietários de imóveis rurais podem reunir em um único aplicativo documentos e informações que antes precisavam ser consultados em diferentes sistemas públicos. Disponível gratuitamente para celulares Android e iPhone, o acesso é feito com a conta GovBR. O coordenador-geral da Secretaria de Transformação do Estado do Ministério da Gestão e Inovação em Serviços Públicos, Carlos Guedes de Guedes, destaca as vantagens do serviço.
5: Pode agricultor hoje tem na palma da mão os seus documentos, os documentos da propriedade.
4: Além de consultar dados do Cadastro Ambiental Rural, do Sistema Nacional de Cadastro Rural, do Sistema de Gestão Fundiária e do Cadastro Nacional da Agricultura Familiar, o aplicativo permite emitir o certificado de cadastro de imóvel rural e compartilhar informações com cooperativas, instituições financeiras e assistência técnica, sem informar a senha da conta GovBR. Duas novas funcionalidades ampliam os serviços oferecidos pelo aplicativo. O Tô em Dia verifica possíveis pendências que podem dificultar o acesso ao crédito rural e orienta como regularizar a situação. Já o Produção Certa reúne informações que ajudam o produtor no planejamento da produção, como detalha o coordenador Carlos Guedes de Guedes.
5: Se ele planta milho, o zoneamento climático vai dizer para o agricultor qual é a melhor época de plantar milho e que ali ele vai poder pegar o crédito rural oficial, ali ele vai poder pegar o seguro rural, porque ele está plantando na hora certa. Da mesma maneira, se ele planta, né, milho, ele quer saber o custo de produção do milho, ele vai ter a informação a partir dessa parceria com a Conab, aonde está o custo de produção e o preço do milho nos principais centros produtores e consumidores do país. E se ele quiser saber a previsão do tempo, ele consegue também ver essa informação a partir do Zoom no município da localização da propriedade.
4: O aplicativo Meu Imóvel Rural atende tanto os agricultores familiares quanto médios e grandes produtores rurais. Reportagem Caroline Blaut.
0: 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Filmes e festivais de cinema nacionais podem se inscrever para receber apoio do Banco Nacional de Desenvolvimento Econômico e Social, o BNDES.
1: Serão destinados recursos a 5 filmes de longas metragens e a 3 festivais de cinema nacionais.
0: Saiba como participar na reportagem de André de Barros Lima.
6: O banco vai patrocinar 15 filmes de longas metragens divididos em 5 categorias: ficção grande público, ficção destaque de crítica, documentário, animação e selecionado em festival internacional. O edital também vai apoiar 3 festivais de cinema nacionais e vai contar com reserva de vagas pelo critério de indução regional para participantes da cadeia produtiva do audiovisual das regiões Norte, Nordeste e Centro-Oeste. As inscrições para o edital de cinema do BNDES estão abertas até o dia 13 de agosto. Você pode obter mais informações sobre o edital no site bnds.gov.br. Reportagem André de Barros Lima.
1: Audiovisual nacional na palma da mão.
0: A plataforma Tela Brasil, que reúne filmes, documentários e animações brasileiras, agora está disponível na loja de aplicativos do sistema Android.
1: O catálogo reúne 555 obras, incluindo longas, curtas e produções premiadas internacionalmente.
7: Já está disponível para Android e iOS o aplicativo do Tela Brasil. Agora é possível assistir a produções nacionais de filmes na palma da mão. O Tela Brasil é a primeira plataforma pública de streaming do audiovisual nacional. No aplicativo estão reunidas de forma gratuita mais de 500 obras brasileiras entre 1910 e 2025. O acesso é feito apenas com o login na plataforma gov.br. O aplicativo oferece praticamente os mesmos recursos da versão para navegador, como busca por títulos, navegação por categorias, criação de listas, histórico de exibição e reprodução automática. A plataforma também possui recursos de acessibilidade na maior parte do catálogo dos filmes, como legendas descritivas, audiodescrição e tradução em libras. O acervo reúne obras audiovisuais brasileiras, abrangendo diferentes gêneros, como ficção, documentário, animação e experimental. São produções em longa, média e curta metragem. Há ainda uma seleção especial com produções e coproduções brasileiras que marcaram presença no Oscar desde 1960. Para assistir, basta acessar o site telabrasil.cultura.gov.br ou buscar o Telabrasil na loja de aplicativos do seu celular. Reportagem Edinaldo Júnior.
0: O Ministério da Cultura, em parceria com o CNPq e o Ministério do Trabalho e Emprego, lançou uma chamada pública para implantação de incubadoras da economia criativa.
1: A medida atende a quem trabalha com expressões artísticas e entidades culturais.
0: Pesquisadores e instituições de todo o país já podem enviar projetos científicos e tecnológicos que ofereçam suporte técnico e de formação a trabalhadores, coletivos e empreendimentos culturais.
1: As propostas devem ser enviadas até o dia 10 de agosto. O resultado será divulgado no dia 30 de outubro.
0: O edital completo com as regras de participação já está disponível na página do Ministério da Cultura, em gov.br/cultura.
1: E essas foram as notícias do Governo do Brasil.
0: Uma realização da Secretaria de Comunicação Social da Presidência da República.
1: Com produção da empresa Brasil de Comunicação.
0: Fique agora com as notícias do Poder Judiciário e do Congresso Nacional. Uma boa noite.
1: Boa noite para você e até amanhã.
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9: Você vai ouvir agora notícias do Poder Judiciário.
10: STF valida lei da Bahia contra desinformação sobre epidemias e pandemias.
11: Justiça Eleitoral inicia convocação de mesários nesta terça-feira.
10: STJ afasta possibilidade de reconhecimento de papiloscopistas da Polícia Federal como peritos oficiais.
11: Boa noite, eu sou Marcela Luiza.
10: Eu sou Walter Lima.
11: O Supremo Tribunal Federal decidiu que é constitucional a lei da Bahia que estabelece multa para a divulgação de informações falsas sobre epidemias e pandemias.
10: A decisão foi tomada por maioria de votos em sessão do plenário virtual. Judite Aragão.
12: A lei baiana prevê multa de 5 mil a 20 mil reais para quem divulgar informações falsas por meios impressos, televisão, rádio ou plataformas eletrônicas, sem citar a fonte primária. A norma também alcança quem produz ou dissemina esse conteúdo de forma dolosa e quem utiliza mecanismos automáticos para ampliar a circulação das informações falsas. A ação foi proposta pelo Partido Liberal, que alegava invasão da competência da União para legislar sobre telecomunicações e radiodifusão, além de violação à liberdade de manifestação do pensamento e à liberdade de imprensa. Mas prevaleceu o voto do ministro Alexandre de Moraes. Para a maioria, a lei trata principalmente da proteção da saúde pública. Temem que estados também podem legislar. Segundo o ministro, a referência aos meios de comunicação é apenas acessória e não transforma a norma em legislação sobre telecomunicações.
11: Justiça Eleitoral inicia convocação de mesários.
10: Eles vão atuar nas eleições deste ano. Fábio Ruas.
13: As juízas e os juízes eleitorais têm até 28 de agosto para publicar edital com a nomeação das mesárias e mesários que vão atuar no primeiro e em um eventual segundo turno das eleições 2026. A carta de convocação vai informar a função a ser desempenhada, além de data e local da eleição e do treinamento. Em caso de impedimento legal, a pessoa tem até 5 dias para recusar. As mesárias e mesários têm direito a 2 dias de folga para cada dia trabalhado. Auxílio alimentação de R$ 65,00 por turno. Tem preferência em caso de empate em concursos públicos que tem essa previsão no edital e pode contar como atividade extracurricular em universidades conveniadas.
11: STJ afasta possibilidade de reconhecimento dos papiloscopistas da Polícia Federal como peritos oficiais.
10: Esse reconhecimento poderia levar a um movimento de equiparação salarial. Fátima Uchoa.
14: O papiloscopista tem a função de identificar pessoas, por exemplo, por meio das impressões digitais. A decisão da segunda turma do STJ reformou o acórdão do TRF1 que havia mantido a sentença favorável à ação civil pública do Ministério Público Federal para invalidar atos administrativos da Corregedoria Geral da Polícia Federal que proibiam o reconhecimento dos papiloscopistas como peritos. Para o ministro relator Teodoro Silva Santos, os papiloscopistas policiais federais não estão incluídos no rol de peritos oficiais de natureza criminal previsto em lei, que menciona apenas peritos criminais, médicos legistas e odontolegistas.
11: Brasil bate recorde histórico na contratação de jovens aprendizes, segundo o Ministério do Trabalho e Emprego.
10: E o Judiciário Trabalhista contribui com essa conquista, fortalecendo o acesso ao mercado de trabalho.

0: Dani Gomes.
1: O Brasil registrou 726 mil jovens aprendizes contratados entre janeiro e abril deste ano. Para a Justiça, esse balanço é reflexo das iniciativas de combate ao trabalho infantil. Por isso, atualmente, mais de 10 tribunais regionais do trabalho desenvolvem ações para incluir quem tem entre 14 e 24 anos no mercado formal, por meio do programa Jovem Aprendiz. Dentre os direitos trabalhistas e previdenciários estão carteira de trabalho assinada, 13º salário, vale transporte e férias no mesmo período da escola ou da faculdade. A Justiça do Trabalho quer garantir acesso seguro ao emprego com formação educacional.
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2: Uma boa noite.
3: E até amanhã.
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6: Eu sou Paula Groba.
7: E eu sou Humberto Pinheiro.
6: E estes são os destaques de hoje do Jornal do Senado, que começa agora.
7: Senado aprova e segue para sanção aumento de penas para crimes sexuais contra crianças em ambiente virtual.
6: Partidos podem ser incluídos em fiscalização contra lavagem de dinheiro.
7: Avança no Senado criação do Programa Nacional Metano Zero.
6: Boa noite.
7: Boa noite.
6: O avanço da inteligência artificial trouxe novas possibilidades, mas também abriu espaço para crimes cada vez mais sofisticados.
7: Para enfrentar essa realidade e reforçar a proteção de crianças e adolescentes, o Senado aprovou um projeto que aumenta as penas para diversos crimes sexuais, inclusive quando a tecnologia é usada para produzir ou manipular imagens e outros conteúdos de exploração sexual infantil. O texto segue agora para sanção presidencial. Repórter Pedro Pincer.
8: Nos casos de produção, reprodução, direção, fotografia, filmagem ou registro de conteúdo de violência sexual contra criança ou adolescente, assim como a sua venda ou exposição, a pena atual é de 4 a 8 anos de reclusão e multa. O projeto eleva essa punição para 4 a 10 anos de reclusão e multa. O texto ainda aumenta a pena em um terço se a venda ou a exposição ocorrer por meio da internet, das redes sociais ou de outras tecnologias da informação e comunicação. O relator, senador Fabiano Contarato, do PT do Espírito Santo, informou que entre janeiro e julho de 2025 foram registradas 49.336 denúncias anônimas de abuso e exploração sexual infantil.
9: Nesse cenário, temos que o incremento de penas, sua inserção no rol de crimes hediondos e a ampliação de condutas delitivas promovidas pelo projeto são medidas adequadas e necessárias.
8: O texto também aumenta a punição para quem oferece, troca, disponibiliza, transmite, distribui, publica ou divulga material de violência sexual contra criança ou adolescente. Hoje, a pena prevista para esses atos é de 3 a 6 anos de reclusão e multa. O texto proposto permite aumentar a pena para 4 a 10 anos de reclusão e multa.
6: O senador Plínio Valério, do PSDB do Amazonas, cobrou a votação que amplia a autonomia do Banco Central e inclui o PIX na Constituição. A proposta foi aprovada pela Comissão de Constituição e Justiça em junho. E o senador, que foi relator, lembrou que já expirou o prazo solicitado pelo governo para analisar o texto antes da votação em plenário.
7: Para Plínio Valério, além de fortalecer a autonomia financeira e orçamentária do Banco Central, a PEC garantirá que o PIX permaneça sob responsabilidade exclusiva da instituição, vedando sua terceirização e garantindo a gratuidade para pessoas físicas.
10: Está no nosso relatório. O PIX é do Banco Central. O Banco Central não pode terceirizar e não pode cobrar jamais, taxar jamais pessoas físicas. Garantia maior do que essa não há.
6: E segue para a Câmara dos Deputados um projeto de lei que facilita a importação de bens destinados à pesquisa científica e tecnológica. A proposta busca desburocratizar o processo de importação de insumos por pesquisadores e instituições credenciadas, além de ampliar os mecanismos de isenção tributária. etária.
7: O texto também determina que o CNPq envie periodicamente dados

0: sobre as importações à Receita Federal e à Secretaria de Comércio Exterior para fins de fiscalização e estatística. Além disso, permite que pesquisadores entrem no país com bens científicos como bagagem acompanhada, desde que credenciados. Para o relator, senador Isalci Lucas, do PL do Distrito Federal, o objetivo é dar mais transparência e agilidade ao processo de importação, sem criar exigências desnecessárias ou contrariar outras leis.
1: A Comissão de Segurança Pública aprovou o projeto de lei que inclui os partidos políticos e suas fundações no rol de entidades sujeitas aos mecanismos de controle e fiscalização de lavagem de dinheiro.
0: A proposta quer aumentar a transparência e evitar que recursos de origem criminosa financiem a atividade política no país. Repórter Bruno Lourenço.
2: Os partidos políticos e suas fundações podem passar a ser fiscalizados pelas regras de combate à lavagem de dinheiro. A Comissão de Segurança Pública aprovou a proposta que obriga as legendas registradas no Tribunal Superior Eleitoral a prestar informações sobre movimentações financeiras aos órgãos de controle. A relatora, senadora Ivete da Silveira, do MDB de Santa Catarina, defendeu o endurecimento das regras para garantir a integridade do processo democrático.
3: A experiência recente de investigações de grande repercussão nacional evidenciou que estruturas partidárias podem se tornar canais de circulação e ocultação de valores de origem criminosa, com reflexos diretos sobre a lisura das campanhas e a igualdade de condições entre competidores.
2: O texto dá aos partidos políticos as mesmas obrigações de rastreabilidade financeira já aplicadas a bancos, corretoras e joalherias, entre outras. O projeto baseou-se em propostas da campanha Unidos contra a Corrupção.
1: Muito mais potente que o gás carbônico na retenção de calor na atmosfera, o gás metano é um dos principais responsáveis pelo aquecimento global. Grande parte dessas emissões vem da decomposição de resíduos orgânicos em lixões e aterros, além da agropecuária e de atividades industriais.
0: Para reduzir esse impacto ambiental e transformar parte desses resíduos em energia renovável, a Comissão de Assuntos Econômicos do Senado aprovou a criação do Programa Nacional de Metano Zero. A proposta também incentiva a coleta seletiva e o reaproveitamento de materiais recicláveis e orgânicos. Repórter Márcio Maturana.
4: Para reduzir as emissões de metano, incentivar a coleta seletiva e estimular o reaproveitamento de resíduos recicláveis e orgânicos, a Comissão de Assuntos Econômicos aprovou a criação do Programa Nacional do Metano Zero. O gás é um dos principais responsáveis pelo aquecimento global. A proposta do Metano Zero pretende também estimular tecnologias capazes de transformar resíduos agropecuários, industriais e urbanos em energia renovável. O autor do projeto é o senador Fernando Dueire, do PSD de Pernambuco.
5: Esse projeto, senhor presidente, cria um ambiente de segurança jurídica, de previsibilidade para investimentos. Estimula tecnologias como a biodigestão, a anaeróbica e a recuperação energética de resíduos. Fortalece a participação das cooperativas, mecanismos transparentes de certificação, governança e comercialização de créditos ambientais.
4: O texto segue para a Comissão de Meio Ambiente com emendas do relator, o senador Eduardo Braga, do MDB do Amazonas. Uma delas dá caráter voluntário à certificação de origem metano zero para empreendimentos que comprovarem redução de emissões de gases do efeito estufa.
1: E o Brasil vai ganhar uma Universidade Federal do Esporte. Após a aprovação do Senado, foi sancionada a lei que cria a universidade. A instituição terá sede em Brasília.
0: A universidade vai atuar no ensino, na pesquisa, na extensão e na inovação em ciência do esporte. Repórter Henrique Nascimento.
6: A proposta também prevê a formação de profissionais para áreas como treinamento de atletas, gestão esportiva, políticas públicas, saúde, educação e para desporto. Para o atleta paralímpico Leomon Moreno, a criação da universidade pode abrir novas oportunidades para quem vê no esporte um caminho de formação e transformação social.
7: Eu fico muito feliz de ter saído de Ceilândia aqui em Brasília, ter ganhado a vida através do esporte, que eu e todos os outros atletas teremos a oportunidade de poder nos capacitar, nos graduar e contribuir também para que o nosso país seja o país do esporte. Quando a gente alinha o esporte, a educação, transformando em cultura dentro do país, a gente constrói ótimos cidadãos, olhando principalmente para a pessoa em si e não para um detalhe.
6: A proposta foi aprovada pelo Senado em junho, com voto favorável da senadora Leila Barros, do PDT do Distrito Federal. Ela defendeu a formação esportiva como instrumento de cidadania.
8: O esporte, ele é mais do que formar atletas. Nós temos aqui uma nata de grandes atletas e para-atletas que representam com muito amor a nossa pátria. Mas, para além disso, a promoção da cidadania. Nós sabemos o que o esporte fez nas nossas vidas. O quanto o esporte é um braço na saúde, na segurança pública, na educação. Um dos maiores legados que eu trago para a política é o seguinte: na política, infelizmente, a gente não ama todos, como na vida a gente não ama todos, mas eu aprendi no esporte que o meu era coletivo, a gente tem que se respeitar.
6: Segundo o Ministério da Educação, a previsão é que a universidade comece as aulas em 2027.
0: Com edição de Paula Groba e trabalhos técnicos de Eliseu Caires, o Jornal do Senado fica por aqui. Acompanhe agora as notícias da Câmara dos Deputados. Boa noite.
1: Boa noite e até amanhã.
9: Jornal Câmara dos Deputados. Câmara aprova a criação de Programa Nacional de Combate ao Câncer.
10: Comissão rejeita substituição do dinheiro em espécie por moeda digital.
9: Deputados garantem ressarcimento de violência doméstica pelo agressor.
10: Boa noite. Já está no Senado o projeto aprovado pelas comissões da Câmara que determina o ressarcimento pelo agressor de despesas provocadas por violência doméstica. A repórter Maria Neves tem os detalhes sobre a questão.
11: A Comissão de Constituição e Justiça da Câmara dos Deputados aprovou o projeto que obriga companheiro agressor a ressarcir sozinho os danos causados à mulher vítima de violência doméstica, com a sua parte da divisão dos bens. O objetivo da medida é preservar o patrimônio da mulher. De acordo com o autor da proposta, deputado Jonas Donizete, do PSB de São Paulo, há casos em que agressores condenados pela justiça propõem pagar o ressarcimento dos danos causados à mulher com o patrimônio comum do casal.
12: A aprovação desse projeto é muito importante porque a mulher vítima de violência já é um sofrimento muito grande, sofrimento físico, sofrimento psicológico. E teve uma causa na justiça que a pessoa entrou porque estava tirando o próprio patrimônio dela para fazer aí a reparação da violência. Então esse nosso projeto, ele deixa claro que toda reparação que tiver financeira vem do patrimônio do agressor, da pessoa que praticou o ato de agressão, porque é um absurdo a vítima pagar para ela mesma.
11: Atualmente, o Código Civil já determina que nos casamentos com regime de comunhão parcial de bens, as obrigações provenientes de atos ilícitos não podem entrar na reparação. Isso significa que o agressor deve pagar sozinho pelos prejuízos causados. A Lei Maria da Penha também já estabelece que o ressarcimento de mulher vítima de violência não poderá trazer prejuízo ao seu patrimônio ou de seus dependentes. Ainda assim, especialistas afirmam ser necessário deixar mais explícito que a vítima não pode contribuir para reparar os prejuízos causados por parceiros violentos. De acordo com Jonas Donizete, a ideia do projeto foi proposta pelo Centro de Estudos Judiciários do Conselho da Justiça Federal. Da Rádio Câmara de Brasília, Maria Neves.
9: Ayrton Faleiro, do PT do Pará, cobra a aprovação urgente do projeto de lei que combate a misoginia. Ele argumenta que o Congresso precisa se sintonizar com o sentimento das ruas e com as demandas urgentes da sociedade antes do encerramento do semestre legislativo.
10: Para ilustrar a necessidade inadiável da aprovação da lei, Ayrton Faleiro cita o caso de uma mulher estrangulada pelo marido, encontrada morta com um filho de um ano mamando em seu peito. O congressista pede à Câmara que supere visões conservadoras e aprove a lei contra a misoginia.
9: Justiça. Adriana Ventura, do Novo de São Paulo, denuncia a suposta parcialidade de órgãos de controle que estariam paralisando investigações criminais envolvendo familiares de autoridades do Poder Executivo para evitar impactos no processo eleitoral.
10: Segundo Adriana Ventura, existe um aparelhamento generalizado envolvendo a Procuradoria da República e as cúpulas dos três poderes, resultando no arquivamento de denúncias. Ela cobra a instalação de comissões parlamentares para investigar a situação e colocar um fim à impunidade.
9: Márcio Gerri, do PCdoB, contesta a contratação de uma operação de crédito de R$1,3 bilhão entre o governo do Maranhão e o Banco do Brasil. Ele aponta que a liberação dos recursos em ano eleitoral exige transparência sobre a finalidade e o impacto da nova dívida.
10: Márcio Gerri cita a decisão judicial que chegou a suspender o empréstimo, depois liberado pelo Tribunal de Justiça do Maranhão, sem a análise de mérito da ação. O parlamentar pede que o Banco do Brasil não compactue com a transação, a fim de preservar o equilíbrio do jogo democrático no Estado.
9: O Tony de Paula, do PSD, critica a atuação de uma promotora do Ministério Público do Rio de Janeiro durante um evento da Associação dos Conselheiros Tutelares do Estado. Ele acredita que a representante do MP desrespeitou a organização ao contestar uma apresentação musical que fazia referência a Deus.
10: O Tony de Paula argumenta que houve intolerância contra as manifestações religiosas. O parlamentar também presta apoio à direção da entidade organizadora e critica a relação entre o Ministério Público e os conselhos tutelares.
13: Segurança Pública.
9: Coronel Crisóstomo, do PL de Rondônia, comemora a criação de uma comissão especial para analisar a proposta que reduz a maioridade penal para 16 anos em casos de crimes graves e hediondos. Na avaliação do legislador, a proposta atende o anseio de 80% da população brasileira.
10: Coronel Crisóstomo defende a redução da maioridade penal por acreditar que a medida vai interromper o aliciamento de menores por facções criminosas. O deputado lembra que, para infrações mais leves, continua valendo o Estatuto da Criança e do Adolescente.
13: Saúde.
9: Os deputados aprovaram a criação de um programa para combate ao câncer. A repórter Paula Bittar acompanhou a votação.
14: A Comissão de Constituição e Justiça da Câmara aprovou uma proposta que prevê a criação do Programa Nacional de Combate ao Câncer e de Assistência a Portadores. A medida busca ampliar a prevenção, o diagnóstico e o tratamento da doença no país. O programa será executado pelo Ministério da Saúde. Entre as prioridades estão realizar campanhas educativas, fazer exames para detecção precoce da doença e ampliar a oferta de tratamento de alta complexidade em todas as regiões do país, com o objetivo de reduzir as desigualdades no acesso aos serviços de saúde. O texto também prevê apoio do poder público à pesquisa científica e à inovação tecnológica voltadas à prevenção, ao controle e ao tratamento do câncer. O relator do projeto, o deputado Átila Lira, do PP do Piauí, considerou a medida conveniente e oportuna.
15: Recursos nós temos leis orçamentárias pela obrigatoriedade com gasto de saúde, e com um programa como esse, eu não tenho dúvida que nós vamos ter mais recursos tendo destinado para a gente combater o tratamento e também a prevenção e dar mais estrutura aos nossos hospitais e também às nossas pesquisas, para que a gente possa ter mais vacinas, mais drogas e mais estruturas, máquinas e inovações na área do combate ao câncer.
14: A proposta que cria o Programa Nacional de Combate ao Câncer e de Assistência a Portadores já pode seguir direto para o Senado, a menos que haja recurso para votação antes pelo plenário da Câmara. Na Rádio Câmara de Brasília, Paula Bittar.
13: Comissões.
10: Ismael, do PL de Santa Catarina, pede a criação de uma comissão especial para debater projetos em defesa das comunidades terapêuticas. Ele argumenta que o tema merece mais atenção por envolver entidades que acolhem milhares de jovens em tratamento contra a dependência química.
9: Ismael sustenta que a comissão deve aprimorar a legislação, regulamentar o funcionamento e garantir padrões de qualidade, fiscalização e financiamento das comunidades terapêuticas. Ele também defende a expansão das parcerias com sistemas públicos de saúde e de assistência social.
10: Osmar Terra, do PL do Rio Grande do Sul, condena a autorização de plantio e uso de maconha para fins medicinais no Brasil. Segundo o parlamentar, as autoridades responsáveis pela decisão usurparam a competência do Congresso para legislar em nome do povo sobre o tema.
9: Segundo Osmar Terra, a substância agrava surtos e está associada, em sua avaliação, à maioria das interdições de jovens no país, além de contribuir para o aumento de acidentes fatais no trânsito gaúcho. Ele pede ao Congresso que anule as decisões da Justiça e de órgãos reguladores sobre o tema.
13: Direitos Humanos.
10: Luiz Lima, do Novo do Rio de Janeiro, alerta para o crescimento de mais de 90% no número de moradores de rua no Brasil desde 2022, segundo dados do Cadastro Único. O deputado responsabiliza o governo federal,

0: afirmando que a situação reflete a queda no poder de compra da população.
1: Luiz Lima questiona as explicações apresentadas pelo Ministério do Desenvolvimento e Assistência Social, Família e Combate à Fome, que aponta o desemprego entre as causas do problema, enquanto o próprio Executivo Federal afirma que a taxa de desocupação caiu.
0: Ranieri Paulino, do Republicanos da Paraíba, pede a sanção do projeto que cria a Semana Nacional da Ética e da Cidadania. Segundo o deputado, que é autor da proposta, a iniciativa busca estimular a reflexão sobre respeito e tolerância em contraposição aos discursos de ódio.
1: Ranieri Paulino afirma que o projeto aprovado pelo Congresso incentiva o diálogo em escolas, universidades e órgãos públicos na primeira semana de todo o mês de maio. Ele acredita que as pautas humanitárias estão acima das diferenças partidárias e devem unir o país em torno de propostas positivas.
0: Patrus Ananias, do PT de Minas Gerais, anuncia o relançamento da Frente Parlamentar em Defesa da Soberania Nacional, orientada pelo fortalecimento do Estado Democrático, pela participação social e pela implementação de políticas públicas de inclusão.
1: Coordenador do Grupo Parlamentar, Patrus Ananias defende que um país forte precisa de investimentos na educação e no SUS, com tributação justa e resistência a pressões políticas externas. O legislador defende ainda a União Nacional para proteger as riquezas nacionais e a dignidade dos brasileiros.
2: Consumidor.
0: Comissão rejeita a possibilidade de extinção de dinheiro em espécie. A repórter Silvia Munhato explica a questão.
3: A Comissão de Desenvolvimento Econômico da Câmara dos Deputados aprovou o projeto de lei que proíbe a extinção do papel moeda e a substituição dele por moeda digital. Foi rejeitada a proposta que buscava a extinção gradual. A relatora, deputada Bia Kicis, do PL do Distrito Federal, diz que é importante manter o papel moeda.
4: O papel moeda ainda desempenha função relevante para milhões de brasileiros, especialmente para populações vulneráveis, para cidadãos com limitado acesso a serviços financeiros digitais e para aqueles que habitam em localidades com insuficiente estrutura tecnológica. Ademais, o dinheiro em espécie constitui importante instrumento de liberdade econômica, inclusão financeira e segurança operacional, funcionando como alternativa em situações de falhas tecnológicas, indisponibilidade de sistemas eletrônicos ou interrupções de serviços.
3: A relatora, no entanto, suprimiu o trecho que limitava o acesso do Banco Central aos dados de transações e contas particulares. Outra emenda excluiu a exigência de aprovação do Congresso Nacional, por maioria absoluta, de proposta para extinguir o papel moeda. A proposta que não permite a extinção do dinheiro em espécie ainda será analisada pelas comissões de Finanças e Tributação e de Constituição e Justiça e de Cidadania. Da Rádio Câmara de Brasília, Silvia Munhato.
2: Meio Ambiente.
1: Milton Tato, do PT de São Paulo, coordenador da Frente Ambientalista, critica o esvaziamento do mês do meio ambiente e repudia o retrocesso na pauta ecológica e a aprovação de projetos que enfraquecem a fiscalização, a preservação e o combate ao desmatamento.
0: Milton Tato condena a Câmara por ignorar as 35 propostas de conservação sugeridas pela Frente e pela sociedade civil e por esvaziar o debate sobre o desenvolvimento sustentável, ameaçando a biodiversidade e distanciando o Brasil das metas globais de enfrentamento da crise climática.
2: Relações Exteriores.
1: Tadeu Venere, do PT do Paraná, critica a atuação de parlamentares brasileiros nos Estados Unidos, acusando integrantes da oposição de agir contra os interesses nacionais ao discutir tarifas comerciais. Para o deputado, a postura favorece interesses estrangeiros e prejudica o Brasil.
0: Tadeu Venere acrescenta ainda que integrantes da oposição colocam interesses políticos acima dos interesses nacionais. Na visão do deputado, esse tipo de conduta enfraquece a direita e pode ter consequências políticas e jurídicas.
2: Trabalho.
1: Átila Lins, do PSD do Amazonas, apresentou projeto que cria regras para o auxílio fardamento de policiais militares, bombeiros militares e guardas municipais. O congressista esclarece que a proposta uniformiza e critérios de concessão anual do benefício para evitar disputas judiciais nas corporações.
0: Átila Lins pontua que o texto preserva a autonomia de estados, do Distrito Federal e de municípios na regulamentação das despesas. Ele acrescenta que a proposta prevê pagamento em caso de promoção, quando a mudança de função exige novos padrões, insígnias ou peças do uniforme.
2: Transportes.
1: Pompeu de Matos, do PDT do Rio Grande do Sul, defende dois projetos voltados à proteção dos ciclistas. As propostas, segundo ele, preveem a criação de espaços seguros para bicicletas nas rodovias e o planejamento de vias que garantam mais segurança para quem pedala.
0: Pompeu de Matos também propõe aumentar as penas para motoristas que atropelarem ciclistas após dirigir embriagados, participar de rachas, trafegar em alta velocidade ou fugir sem prestar socorro. Ele explica que as medidas buscam reduzir acidentes e preservar vidas.
1: Merlong Solano, do PT, comemora o início das operações de exportação em grande escala pelo porto de Luiz Correia, no litoral do Piauí. Segundo o deputado, o funcionamento do terminal encerra uma longa espera e amplia a capacidade logística do estado para o escoamento da produção.
0: Merlong Solano acredita que o porto deve reduzir os custos de exportação, além de impulsionar a geração de empregos no Piauí. O parlamentar também destaca a participação do governo estadual e da iniciativa privada na viabilização do empreendimento.
2: Economia.
1: Comissão da Câmara aprova a inclusão da Confederação Nacional do Transporte no Conselho Deliberativo do SEBRAE Nacional. Mais informações com Sofia Peçanha.
5: A Comissão de Indústria, Comércio e Serviços aprovou o projeto que inclui a Confederação Nacional do Transporte no Conselho Deliberativo do SEBRAE Nacional. Atualmente, o Conselho conta com representantes da Confederação Nacional da Agricultura, da Confederação Nacional do Comércio e da Confederação Nacional da Indústria. A medida busca incluir o setor de transportes, que, segundo o deputado Gilmar Tato, do PT de São Paulo, autor do projeto, é um elo vital entre as diversas atividades econômicas, facilitando o escoamento da produção agrícola e industrial, além de viabilizar o comércio e serviços. Apenas em março de 2025, o setor de transporte rodoviário de carga atingiu mais de 20 mil novos CNPJs cadastrados como microempreendedores individuais, sendo o setor com o maior número de pequenos negócios criados de acordo com o levantamento realizado pelo SEBRAE, como ressalta o deputado Guilherme Uchoa, relator na comissão.
6: Além disso, a expressiva participação das microempresas nesse setor reforça a necessidade de inclusão da sua representação no Conselho.
5: O projeto busca reconhecer a importância estratégica do setor de transportes, ampliar a pluralidade de vozes no colegiado e permitir que as demandas específicas do setor sejam devidamente debatidas no âmbito da entidade. O Serviço Brasileiro de Apoio às Micro e Pequenas Empresas, mais conhecido como SEBRAE, é uma entidade privada que promove a competitividade e o desenvolvimento sustentável dos empreendimentos de micro e pequenas empresas. Agora, o projeto que inclui e a Confederação Nacional do Transporte no Conselho Deliberativo do SEBRAE Nacional será analisado pela Comissão de Constituição e Justiça. Da Rádio Câmara de Brasília, Sofia Peçanha.
2: Desenvolvimento Regional.
0: Juliana Cardoso, do PT de São Paulo, condena a prestação dos serviços da Sabesp e denuncia que moradores enfrentam falta de água, ausência de coleta de esgoto e cobranças indevidas. Segundo ela, há comunidades que recebem tarifas de esgoto, mesmo sem contar com rede de coleta.
1: Juliana Cardoso cobra explicações da Sabesp, a revisão das cobranças e mais fiscalização dos serviços. A deputada também pede a ampliação do acesso ao saneamento básico, afirmando que vai continuar acompanhando a situação no estado de São Paulo.
0: Ao prestar contas de seu mandato, Ricardo Maia, do MDB da Bahia, declara que viabilizou a inauguração de uma unidade de pronto atendimento em Ribeira de Pombal e a entrega de veículos para o município de Tucano.
1: Ricardo Maia também ressalta que participou de obras de pavimentação, reformas de escolas e unidades básicas de saúde nos municípios de Heliópolis e Fátima. Ele afirma que os investimentos vão ampliar a infraestrutura e melhorar o atendimento público na região.
0: Ao fazer um balanço das entregas do governo federal em Salvador, Lídice da Mata, do PSB da Bahia, destaca avanços nas áreas de mobilidade e cultura. Entre as ações, a deputada cita o início da operação assistida do VLT e a reinauguração do Teatro Castro Alves.
1: De acordo com Lídice da Mata, os investimentos em infraestrutura e transporte público contribuem para a revitalização urbana da capital baiana. A parlamentar menciona ainda a implantação de uma pista de skate de padrão internacional no subúrbio ferroviário de Salvador.
2: Agricultura.
0: Daniel Almeida, do PCdoB, registra o primeiro festival gastronômico do Aipim, em Entre Rios, na Bahia. Ele acredita que o evento fortalece a agricultura familiar, valoriza as comunidades quilombolas e incentiva a produção derivada da mandioca.
1: Daniel Almeida também celebra a edição de número 73 da Festa dos Vaqueiros do município de Curaçá. Na opinião do deputado, a tradição, além de movimentar a economia local, contribui para preservar a cultura nordestina.

0: Daniel Trzeciak, do PSDB, comemora a reabertura, depois de 16 anos de espera, do Teatro 7 de Abril, em Pelotas, no Rio Grande do Sul.
1: Gelou aí?
2: Sim! Calma, que aqui você não passa frio, não.
1: Apre...

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3: E quase todo mundo já passou por isso aqui, ó. Você entra no carro, gira a chave ou aperta o botão de partida e nada acontece. A bateria simplesmente morreu. Mas o que muita gente não sabe é que na maioria das vezes ela avisa antes, viu? O motor demora um pouco mais para pegar. As luzes do painel ficam mais fracas. Os vidros elétricos parecem mais lentos e até a central multimídia pode apresentar pequenas oscilações. Sendo assim, não ignore os sinais. Uma bateria raramente para de uma hora para outra. E tem mais. Evite deixar o carro muito tempo parado e faça testes preventivos nas revisões. Muitas oficinas já conseguem aferir a saúde da bateria antes que ela deixe você na mão.
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